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1: Em Brasília, 19 horas.
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2: Olá, boa noite.
1: Boa noite para você que nos acompanha em todo o país.
2: Sexta-feira, 11 de setembro de 2026.
1: Vamos ao destaque do dia.
2: Inflação de agosto fica negativa em 0,32%, segundo o IBGE.
1: Redução do índice foi impulsionada por setores de habitação, transportes, alimentação e bebida.
2: Conab aponta queda de valor de produtos da cesta básica, Graziele Bezerra.
3: Os maiores descontos ficaram com a batata inglesa, cenoura, cebola, tomate, ovo de galinha e café moído.
1: Dia do Cerrado.
2: Dados do DETER mostram queda de 19% no desmatamento no mês de agosto, em relação ao mesmo período do ano passado.
1: E o levantamento aponta que 51% do Cerrado é considerado prioritário para a segurança hídrica do Brasil. Gabriela Noronha. E educação.
2: Estudantes do ensino médio têm até 15 de setembro para se inscrever na Olimpíada Nacional de Empreendedorismo. Natália Koslick.
4: A competição começa no dia 18 de setembro com uma prova online. As questões envolvem raciocínio lógico, inovação e empreendedorismo com situações do cotidiano.
1: Hoje na apresentação da Voz do Brasil, eu, Mariana Jungmann e Nazi Brum.
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1: A pesquisa mensal do IBGE, divulgada hoje, mostrou uma queda de 0,32% na inflação oficial do país no mês de agosto.
2: Impactaram o resultado de descontos na conta de luz, nas passagens aéreas, nos preços de combustíveis e de alimentos.
3: O Índice Nacional de Preços ao Consumidor Amplo, que mede a inflação oficial do país, teve queda de 0,32% em agosto. O valor ficou 0,39 ponto percentual abaixo do registrado em julho. Os grupos que exerceram maior impacto sobre o resultado foram habitação, transportes, alimentação e bebidas e comunicação. Em relação à habitação, Fernando Gonçalves, gerente do IPCA, explica que um fator que influenciou foram os descontos na conta de energia elétrica.
5: Aquele registrado no grupo habitação veio da contribuição de menos 0,33 pontos percentual da energia elétrica residencial, que recuou 7,63% no mês, em decorrência da incorporação do bônus Itaipu, creditado nas faturas emitidas no mês de agosto.
3: O preço dos alimentos também recuou em agosto. Os maiores descontos ficaram com a batata inglesa, cenoura, cebola, tomate, ovo de galinha e café moído. A tendência de queda foi confirmada por um levantamento realizado em parceria com a Conab, Companhia Nacional de Abastecimento. De acordo com a diretora de Política Agrícola e Informação da companhia, Nayara Andreoli Bittencourt, a queda no preço desses itens influencia o valor da cesta básica no país.
6: O custo da cesta básica caiu em 25 das 27 capitais pesquisadas pela Conab e alguns alimentos importantes na mesa dos brasileiros contribuíram para esse resultado. O café e o tomate tiveram queda em 23 capitais, o feijão carioca ficou mais barato em 19 e o açúcar em 16 capitais. Boa parte desses alimentos tem a queda relacionada ao aumento da oferta e ao avanço das safras desses produtos.
3: Pão francês e óleo de soja, por outro lado, registraram variações acima de 2%, de acordo com o levantamento da Conab. Os preços mais altos são explicados pelo aumento da demanda global por esses itens, além dos possíveis efeitos climáticos do El Niño sobre a safra 2026-2027. Reportagem Graziele Bezerra.
1: No dia do Cerrado foram divulgados novos dados sobre o desmatamento.
2: A perda de vegetação nativa recuou 19% em agosto, segundo os alertas em tempo real do DETER.
1: Também foi assinada a portaria que identifica as áreas prioritárias do Cerrado para a segurança hídrica.
7: Segundo o maior bioma do Brasil, o Cerrado ocupa um quarto do território nacional e é a savana mais rica do mundo em biodiversidade. Situado sobretudo no Planalto Central, também tem papel fundamental na disponibilidade de água no país, como explica Humberto Lúcio Lima, diretor-presidente do Instituto Arvoredo, que atua na preservação do Cerrado.
8: É o bioma conhecido como Caixa d'Água do Brasil, por possuir 3 aquíferos, abastecer 8 das 12 bacias hidrográficas que nós temos e ter mais de 131 mil nascentes. Então é um bioma extremamente importante, não só para as mudanças climáticas, também como para a água potável no Brasil.
7: E um novo levantamento divulgado pelo governo federal mostrou que 51% de todo o território do Cerrado é considerado prioritário para a segurança hídrica do Brasil. Com base nisso, foi assinada uma portaria que cria um sistema de áreas prioritárias de recarga hídrica no Cerrado. Os dados das principais áreas estarão disponíveis para gestores, pesquisadores e população em geral. A medida visa identificar e proteger regiões estratégicas para manutenção dos recursos hídricos. Como comentou o ministro do Meio Ambiente e Mudança do Clima, João Paulo Capobianco.
9: São vários estudos mostrando a redução da vazão nos principais rios do Cerrado. Esse dado das áreas prioritárias para recarga hídrica é algo absolutamente fundamental. Quando você apresenta, com base sólida em dados científicos, as áreas prioritárias, isso permite você organizar melhor os seus investimentos. É claro que todas são importantes, mas se nós temos recursos ainda não tão abundantes como gostaríamos, nós precisamos começar pelas áreas prioritárias.
7: Também nesta sexta-feira foram divulgados novos dados sobre o desmatamento no Brasil. Segundo informações do sistema DETER, Sistema de Detecção de Desmatamento em Tempo Real, do Instituto Nacional de Pesquisas Espaciais, os alertas de desmatamento no Cerrado caíram 19% em agosto, na comparação com o mesmo mês de 2025. A perda de vegetação nativa somou 238 quilômetros quadrados. Reportagem Gabriela Noronha.
2: O Ministério da Saúde confirmou 3 casos de sarampo em Tabatinga, no Amazonas.
1: Outros 2 foram confirmados em São Paulo, que já soma 32 pacientes esse ano.
2: O Brasil é considerado livre do vírus desde 2024, mas ainda registra casos esporádicos.
1: A vacinação é a principal forma de evitar a transmissão da doença. O imunizante é oferecido gratuitamente pelo SUS.
10: Após a confirmação nesta semana de 3 casos de sarampo no estado do Amazonas, o Ministério da Saúde intensificou as ações de vigilância na região. Os esforços são para interromper possíveis cadeias de transmissão do vírus. Os casos foram confirmados em Tabatinga, na fronteira entre Brasil, Colômbia e Peru. Os episódios ocorreram em pessoas que vieram da cidade de Alto Monte, no Peru, sem histórico de vacinação contra o sarampo. Além do Amazonas, o Ministério da Saúde mantém alerta para São Paulo, que registrou 32 casos neste ano, 2 pacientes confirmados esta semana. Medidas de vigilância sanitária e vacinação estão sendo tomadas e não há registro de circulação do vírus para além das cidades de Guarulhos, São Bernardo do Campo e a capital paulista, que registra 29 dos 32 casos. O Brasil é certificado como livre do vírus desde 2024, mas ainda registra casos esporádicos, principalmente relacionados à importação do vírus de outros países. O sarampo já foi uma das principais causas de mortalidade infantil em todo o mundo. A transmissão ocorre pelas vias aéreas, ao tossir, espirrar, falar ou respirar. A doença possui alto nível de contágio. Quando a pessoa é infectada, ela pode transmitir o vírus para 90% das pessoas próximas que não estejam imunes. A vacinação é a principal forma de evitar novos casos. Os imunizantes são oferecidos gratuitamente pelo SUS e integram o calendário nacional de vacinação para pessoas de 12 meses a 59 anos. Há 2 vacinas disponíveis no SUS para a proteção contra a doença: a tríplice viral, que protege contra sarampo, caxumba e rubéola, e a tetraviral, que além dessas 3, imuniza também contra a varicela. Edinaldo Júnior para a Voz do Brasil.
2: O Breve Barco, uma espécie de agência flutuante do INSS, leva serviços e informações de previdência social a comunidades isoladas do país.
1: Em setembro, a embarcação vai iniciar uma nova operação no Amapá.
2: Entre 28 de setembro e 9 de outubro, atenderá comunidades do arquipélago do Bailique. Depois segue para o município de Cotias, onde permanece até 23 de outubro.
1: Mas, antes de seguir para o Amapá, o Breve Barco estará em Chaves, no arquipélago do Marajó, no Pará, de 14 a 25 de setembro.
2: Não é necessário realizar agendamento prévio. O atendimento ocorre por ordem de chegada durante a permanência da embarcação em cada localidade.
1: Estudantes do ensino médio de todo o Brasil têm até 15 de setembro para se inscrever na primeira edição nacional da Olimpíada Nacional de Empreendedorismo.
2: O evento é individual e gratuito.
1: E os finalistas vão participar de uma imersão em empresas parceiras do projeto.
4: A competição começa no dia 18 de setembro com uma prova online de caráter diagnóstico. As questões envolvem raciocínio lógico, inovação e empreendedorismo com situações do cotidiano. Os 100 mil estudantes com melhor desempenho avançam para a segunda fase, marcada para 9 de outubro. Nessa etapa, a prova será dissertativa e os estudantes deverão desenvolver propostas de soluções e modelos de negócios. Os 100 melhores colocados no ranking nacional serão selecionados para a fase final. O secretário nacional de Inclusão Socioprodutiva, MEIS e Cooperativismo, do Ministério do Empreendedorismo, da Microempresa e da Empresa de Pequeno Porte, Danilo Cabral, disse que os finalistas participam de um curso intensivo de curta duração voltado ao aprimoramento dos projetos, desenvolvimento de produtos e elaboração de planos de negócio.
11: É linkar aqueles que estão na escola, que precisam identificar essa vocação, qualificar, formar para poder empreender, com esse mundo do trabalho. É o papel do ensino médio, é formar para a cidadania e formar para o mundo do trabalho. Essa imersão vai durar 3 dias, onde aí sim os alunos já terão que apresentar um produto, um plano de negócio, e disso sairá 27 finalistas.
4: Além das provas, a programação prevê atividades de formação para estudantes, professores e escolas participantes. A etapa nacional será realizada em Brasília no dia 10 de dezembro. As inscrições são gratuitas e podem ser feitas pela internet até 15 de setembro. O endereço é one.ufma.br. Com locução de Natália Koslick, reportagem Pablo Mundim.
2: O uso da biometria digital ou um reconhecimento facial já faz parte da vida das pessoas hoje em dia.
1: Seja para fazer uma transação bancária ou para acessar o gov.br, por exemplo, esse tipo de procedimento agiliza o acesso a serviços e informações, protegendo os dados dos usuários.
2: Vamos saber como esses dados são armazenados e que cuidados extras podem ser tomados no ambiente digital.
12: Fazer uma selfie, aquela foto de si mesmo, virou rotina não só para as redes sociais. Também é com ela que é possível acessar portarias de prédios, desbloquear o celular, abrir aplicativos bancários ou entrar no portal gov.br, por exemplo. A biometria facial e a digital, aquela que lê as impressões digitais, estão presentes no dia a dia do cidadão. A tecnologia confirma a identidade do usuário em segundos e cria uma camada extra de proteção. Laerte Peota de Melo, professor da Universidade de Brasília e especialista em cibersegurança, explica que há diferenças nos sistemas biométricos de acordo com a finalidade.
13: Tanto os bancos quanto sistemas assim, que a gente chama de sistemas críticos, eles têm um sistema biométrico muito mais eficiente. Ele é diferente do que a gente usa no celular, no nosso dia a dia. A biometria que você usa no celular é para acessar os seus dados que estão no seu aparelho. Então são sistemas bem diferentes.
12: A biometria digital analisa os padrões únicos dos dedos das mãos. Já o reconhecimento facial mapeia pontos e contornos do rosto, como a distância entre os olhos e o formato do queixo. No Brasil, a biometria é classificada como dado pessoal sensível pela Lei Geral de Proteção de Dados. As empresas são obrigadas a explicar o motivo da coleta, armazenar os dados de forma segura e excluí-los quando não forem mais necessários. Gustavo Henrique de Souto Silva, subsecretário de Planejamento

0: digital, como ativar a verificação em duas etapas em suas contas, usar um gerenciador de senhas para armazenar os dados e proteger o chip do seu celular nas configurações do telefone. Reportagem Luciana Colares de Holanda.
1: A identificação biométrica virou política nacional pelo Ministério de Portos e Aeroportos. O objetivo é modernizar o controle de acesso e ampliar a segurança nos sistemas de transporte do país.
2: A iniciativa padroniza o uso de tecnologias como reconhecimento facial e digital em aeroportos, portos, instalações portuárias e hidrovias.
1: E a biometria deixa o sistema nos aeroportos mais moderno. Mas tem coisas que só dependem do ser humano para a viagem ser mais tranquila, como disciplina e educação.
2: Tumultos, brigas ou até mesmo piadinhas fora de hora em aeroportos ou aviões podem causar um verdadeiro transtorno para muitas pessoas, como atrasos de voos e até pousos de emergência.
1: Agora, os passageiros que não respeitarem as regras serão penalizados com multas altas e podem chegar a ficar proibidos de viajar por até um ano.
2: E para alertar os viajantes sobre essas mudanças, o Ministério de Portos e Aeroportos lançou a campanha Parece Exagero, é Segurança.
3: O passageiro indisciplinado é aquele que comete atos que violam e comprometem a segurança, a tranquilidade e a dignidade de outras pessoas. O analista de marketing João Gabriel Palhão conta que já presenciou um desses atos que provocou atrasos e estresse nos passageiros.
4: Vindo aqui para Brasília mesmo, presenciei isso com um caso de notebook. Desde o início do voo, a comissária já avisou para que ela passasse perto, o cara tirava, mas sempre voltava. Então foi o voo inteiro dando trabalho.
3: A campanha Parece Exagero, mas é Segurança foi motivada pelo aumento de episódios envolvendo passageiros indisciplinados a bordo das aeronaves e nos aeroportos do país. Segundo o Ministério de Portos e Aeroportos, o Brasil registrou 881 casos de indisciplina no transporte aéreo entre janeiro e junho de 2026. Desse total, 154 episódios poderiam comprometer de forma grave a segurança operacional. A assistente social Maria Bezerra afirma que essas atitudes prejudicam muitas pessoas.
5: A gente pode perceber em vários voos problemas com um ou outro passageiro, ou uma ou outra também, que pensam que o umbigo dela fala por todo mundo, não é? Então eu acho que é bastante interessante a gente pensar que um voo com mais de 100 pessoas, além de mim, todos têm direito. E uma pessoa não pode impedir o bem-estar das demais.
3: Além da campanha, a ANAC, Agência Nacional de Aviação Civil, definiu um conjunto de medidas para enfrentar situações que possam comprometer a segurança e o funcionamento das operações aéreas por causa de passageiros indisciplinados. Entre as punições estão a aplicação de multas, além de ter o direito de viajar suspenso por um ano. Como explica o superintendente de infraestrutura aeroportuária da Agência de Aviação Civil, Giovano Palma.
6: Então há uma multa de até R$17.500 para os casos graves. São aqueles casos de agressão do pessoal do balcão de check-in, agressão do pessoal que faz o controle de segurança, ou também informação falsa de bomba. E ainda nós temos os casos gravíssimos, que são aqueles casos a bordo da aeronave, em que há, por vezes, uma agressão ao tripulante, e que inviabiliza esse tripulante de continuar trabalhando dentro da aeronave. E se um tripulante, ele acaba por uma agressão não podendo trabalhar, isso afeta a segurança, principalmente no momento de emergência, que além da multa, pode haver um impedimento de voar por até 6 ou 12 meses, né?
3: As novas medidas passam a valer a partir de 14 de setembro. Reportagem Cleide Lopes.
1: Para saber mais sobre a resolução 800 da ANAC, que cria regras para atos de indisciplina, acesse pareceexagero.com.br.
2: Estudantes que ingressaram em cursos presenciais de licenciatura este ano já podem se inscrever no PEDMEIA Licenciaturas.
1: O prazo vai até o dia 19 de dezembro, enquanto houver vagas.
2: Podem participar estudantes que tiveram pelo menos 650 pontos no Exame Nacional do Ensino Médio, o Enem, e foram matriculados por meio do SISU.

0: ProUni ou FIES.
1: A bolsa é de R$ 1.050 por mês durante todo o curso. Desse valor, R$ 700 podem ser sacados todo mês e R$ 350 ficam em poupança.
0: As inscrições devem ser feitas pela plataforma Freire no site freire.caps.gov.br.
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1: Hoje vamos viajar até o sertão do Nordeste, no interior do Piauí.
0: É na Serra da Capivara que encontramos a maior quantidade de arte rupestre no Brasil.
1: Além do valor histórico, por lá é possível fazer trilhas, escaladas, passeios de bicicleta e até voos livres.
3: Sinônimo de fofura e tranquilidade, a capivara virou febre mundial.
4: Capibara.
3: Maria Luísa Fukushima Rodrigues, de 5 anos, é fã desse animal que vive perto de lagos e rios em várias partes do país.
5: Maria Luísa, qual é o seu bichinho preferido?
6: Capibara.
5: E por quê?
6: Porque eu gosto muito que ela me ensina a nadar, porque ela é bem fofinha.
3: Nas redes sociais, a capivara também virou fenômeno pop, com vídeos que mostram a rotina sociável dessas adoráveis criaturas.
4: Capibara.
3: O sucesso é tanto que a capivara ganhou um dia mundial, comemorado na próxima segunda-feira. E no Brasil, a fama do bichinho não é diferente. E hoje, vamos conhecer o lugar que leva o nome da nossa estrela. No interior do Piauí, a arqueóloga Niede Guidon encontrou em 1979 um verdadeiro tesouro da história. Vestígios humanos de mais de 50 mil anos atrás. Mais de 1.300 sítios arqueológicos já foram catalogados na Serra da Capivara. São pinturas rupestres que registram cenas de caça, rituais, danças e outras atividades do cotidiano de povos que viveram na região. E para preservar toda essa história, foi criado o Parque Nacional da Serra da Capivara, no meio da Caatinga brasileira. Em 1991, o local entrou para a lista de Patrimônio Mundial da Unesco. Quem conta a história do desenvolvimento do local é a arqueóloga e pesquisadora Gisele Felice.
7: A ideia era fazer com que tivesse alguma coisa que pudesse gerar renda, melhorar a qualidade de vida das pessoas e, ao mesmo tempo, preservar o patrimônio cultural, que seriam sítios arqueológicos com as pinturas rupestres, que são magníficas, e preservar o patrimônio natural.
3: E quem vai visitar, é bom saber que tem bastante coisa para ver, hein? Como disse o professor de geografia e guia turístico Wilke Amorim Lopes.
8: Ele tem vários atrativos. Nós temos cânions, nós temos a fauna, nós temos a flora, temos as pinturas rupestres, que temos dois museus para proporcionar o turista, o visitante, ao conhecer o Parque Nacional Serra da Capivara. Nós temos também fósseis da megafauna. Há 12 mil anos atrás, existia mais da megafauna, preguiça gigante, mastodonte, macrauchenha, ilhamas.
3: A história a olhos vistos. Foi o que o professor universitário de Recife, em Pernambuco, Raimundo Nonato Ferreira, teve a oportunidade de mostrar ao filho de 10 anos na Serra da Capivara.
8: Ele mesmo disse que foi uma experiência sem igual, inclusive algumas coisas que ele tinha visto na escola. E agora ele pôde ter a oportunidade de visitar as pinturas rupestres, ver esses rastros deixados há mais de 5, 10, 15, 50 mil anos pelo homem americano. E ele pôde ver, não só como foi descrito na sala de aula, mas pôde ver em loco. Então, assim, para ele foi uma experiência única.
3: Ficou curioso? Para conhecer mais sobre a história do parque, que fica no meio da Caatinga, a visita está aberta todos os dias das 6 da manhã às 6 da tarde. Mas atenção, a entrada no parque só é permitida com guia credenciado do ICMBio. Tudo para proteger a biodiversidade do sertão e o legado das pinturas rupestres. Eu sou a Raquel Mariano e até a próxima viagem.
1: E na próxima sexta-feira, nós vamos celebrar o primeiro Dia Internacional das Cavernas, comemorado oficialmente em 13 de setembro. Até lá!
0: do governo federal.
1: Fique agora com as notícias do Poder Judiciário e do Congresso Nacional. Boa noite, um bom fim de semana.
0: A gente volta na segunda-feira, uma boa noite.
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9: STF homologa planos estaduais contra violações de direitos no sistema prisional.
10: Telegram detalha ações contra desinformação em plano para eleições.
9: FGTS completa 60 anos neste mês.
10: Boa noite, eu sou Leandro Bezerra.
9: Eu sou Walter Lima.
10: STF confirma planos de reestruturação do sistema penitenciário de 14 estados.
9: Os demais estados e o DF tiveram os planos validados, mas com ressalvas. Carolina Chaves.
11: Em 2024, o STF homologou o Plano Pena Justa, que prevê medidas para enfrentar problemas históricos do sistema prisional. A partir dessas diretrizes, estados e Distrito Federal elaboraram planos locais. Agora, o Supremo também definiu como será feito o monitoramento das ações. Os tribunais de justiça terão que padronizar os procedimentos e monitorar o cumprimento das medidas previstas. Os corregedores gerais de justiça deverão acompanhar a execução dos planos com o apoio dos grupos de monitoramento e fiscalização do sistema carcerário. As informações deverão ser encaminhadas ao CNJ pelos comitês locais. Juízes corregedores de presídios e magistrados responsáveis pelas varas de execuções penais também poderão auxiliar na fiscalização.
10: Telegram apresenta plano de conformidade para as eleições.
9: A medida faz parte das ações do TSE para o combate da desinformação. Guilherme Firmino.
12: Segundo o plano, a plataforma poderá remover materiais potencialmente ilegais, restringir ou excluir contas em desacordo com o plano e usar marcadores para alertar os usuários sobre possíveis fraudes ou conteúdos falsificados. A plataforma também pode fazer a moderação de grupos, contas, bots e canais, através de denúncias ou por um sistema de detecção interna. A empresa deixa claro que as medidas abrangem apenas as funcionalidades públicas do serviço. As comunicações privadas permanecem protegidas e não são monitoradas.
10: Lei que criou o FGTS completa 60 anos no domingo, 13 de setembro.
9: O fundo foi criado em 1966. Larissa Batista.
13: Há 60 anos, o FGTS funciona como uma rede de proteção para quem trabalha. O empregador deposita todo mês e sem descontar do salário o valor em uma conta vinculada. Esse dinheiro pode ser sacado nas situações previstas em lei, mas é preciso ficar de olho. Cerca de 1,5 milhão de empregadores devem juntos 11 bilhões de reais em FGTS. Por isso, você deve prestar atenção e conferir os depósitos todo mês pelo aplicativo Meu FGTS.
10: Justiça recebe denúncia e ex-deputado TH Joias torna-se réu por corrupção.
9: A denúncia foi apresentada pelo Ministério Público Federal. Vanessa Pereira.
14: A denúncia contra o ex-deputado estadual TH Joias e outras quatro pessoas foi recebida pelo Tribunal Regional Federal da 2ª Região nesta semana. De acordo com o MPF, o esquema envolvia a ocupação de cargos públicos, o vazamento de dados policiais e a facilitação de vantagens ilícitas. Além da condenação pelos crimes imputados, o MPF requereu ao tribunal a manutenção das medidas cautelares pessoais e patrimoniais fixadas pela Justiça. O tribunal manteve a prisão preventiva dos acusados, ordenou a transferência do ex-deputado para a Penitenciária Federal e deu aval ao compartilhamento de provas e uso de bens apreendidos.
10: Medida protetiva não pode impor à vítima de crime sexual o ônus de se afastar do acusado no trabalho.
9: Essa decisão é do ministro Antônio Carlos Ferreira, do STJ. Fátima Uchoa.
15: Inicialmente, a medida protetiva determinava que o acusado mantivesse distância mínima de 100 metros da vítima de crime sexual e não tivesse contato com ela, que trabalha na mesma instituição. Mas, devido à dinâmica profissional, o homem superior e hierárquico comparecia ao local de trabalho da mulher, o que a fazia se afastar das atividades para cumprir a ordem judicial. O ministro Antônio Carlos Ferreira ampliou a medida protetiva de urgência para proibir o investigado de ir ao local de trabalho da vítima. Segundo o ministro, a proteção legal não pode funcionar para obrigar a própria vítima a restringir atividades profissionais para não se encontrar com o investigado.
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10: A você uma boa noite.
9: Um bom fim de semana e até segunda-feira.
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17: Eu sou Humberto Pinheiro e estes são os destaques de hoje do Jornal do Senado, que começa agora. Projeto que autoriza trabalho com reciclagem a presos dos regimes fechado e semiaberto está pronto para votação. Sem aprovação pelo Congresso, 5 medidas provisórias perdem a validade. Congresso participa de campanha Setembro Amarelo de prevenção ao suicídio. Boa noite. Presos dos regimes fechado e semiaberto poderão trabalhar com reciclagem de materiais. É o que prevê um projeto que já foi aprovado pela Comissão de Meio Ambiente e agora está pronto para ser analisado pela Comissão de Constituição e Justiça. A proposta altera duas legislações para viabilizar o trabalho de pessoas presas na coleta e na reciclagem de materiais. Mais detalhes com o repórter César Mendes.
18: O projeto em análise na Comissão de Constituição e Justiça permite a participação de presos em atividades de limpeza urbana e de manejo de resíduos sólidos. Iniciativas que, segundo o autor, senador Sérgio Petecão, do PSD do Acre, vão contribuir para a ressocialização e para o desenvolvimento sustentável. O texto aprovado pela Comissão de Meio Ambiente em junho muda duas legislações para que isso seja possível. A Lei de Saneamento Básico, incluindo a possibilidade de que a triagem de resíduos seja realizada pelos condenados, e a Política Nacional de Resíduos Sólidos, para que o desenvolvimento de projetos de reciclagem por presos seja considerado como uma das iniciativas atendidas prioritariamente por linhas de financiamento público. O texto original previa ainda mudanças na Lei de Execução Penal, mas isso foi retirado da proposta sob a justificativa de que já existem normas legais que autorizam o funcionamento de oficinas de reciclagem nos presídios, como explicou o relator designado, senador Confúcio Moura, do MDB de Rondônia.
19: Devemos reconhecer que, pelo atual regulamento jurídico, não há vedação alguma para a implantação de oficinas de reciclagem de resíduos sólidos nas unidades prisionais, já existindo, inclusive, experiência nesse segmento.
18: Se for aprovado na comissão e não houver recurso para a votação no plenário, o projeto seguirá para a Câmara dos Deputados.
17: Entre meninas de 15 a 19 anos, o Brasil registrou mais de 289 mil partos em 2023. O dado foi divulgado pelo Ministério da Saúde e alerta para a gravidez na adolescência. Para prevenir a gestação nessa faixa etária, o Senado analisa um projeto de lei que torna obrigatória a veiculação de campanhas educativas sobre a prevenção da gravidez na adolescência e os riscos físicos e mentais relacionados ao aborto. A divulgação deve ocorrer no rádio, na televisão, nas redes sociais, nos cinemas, nas lojas de aplicativos e em jogos eletrônicos voltados para adolescentes. A iniciativa já foi aprovada pela Comissão de Direitos Humanos, onde contou com parecer favorável da senadora Damares Alves, do Republicanos do Distrito Federal. Ela pontuou a importância de incluir também o público masculino nas ações de conscientização sobre a gravidez entre os adolescentes. Atualmente, a proposta aguarda a análise da Comissão de Assuntos Sociais.
20: Estudos apontam que campanhas que incluem os meninos e as meninas são mais eficazes, pois promovem uma cultura de responsabilidade compartilhada, empatia e respeito mútuo.
17: Sem aprovação pelo Congresso, 5 medidas provisórias acabaram perdendo a validade. Entre elas está a que trata do novo Desenrola Brasil, programa do governo federal voltado à renegociação de dívidas de pessoas físicas. Repórter Pedro Pincer.
5: Entre elas está a MP do novo Desenrola Brasil, programa do governo federal voltado à renegociação de dívidas de pessoas físicas. Os devedores que participassem do programa teriam o CPF bloqueado em plataformas de apostas de cota fixa no prazo de 12 meses após a assinatura do contrato de renegociação. Para o senador Paulo Paim, do PT do Rio Grande do Sul, essa exigência era acertada.
21: Quem já está endividado não pode ser empurrado para um ciclo ainda mais grave de perdas, especialmente em um ambiente como o das apostas online.
5: Também perderam validade 4 medidas provisórias editadas pelo governo para reduzir os impactos econômicos dos conflitos no Oriente Médio. Uma delas destinava 14 bilhões e meio de reais para financiar a compra de veículos como caminhões, ônibus e micro-ônibus.
17: A fachada do Congresso Nacional está com uma iluminação especial até domingo, em apoio ao Setembro Amarelo, campanha de prevenção ao suicídio. A ação acontece na semana em que o assunto foi debatido no Senado. Reportagem de Yasmin Rodrigues.
22: A iluminação especial amarela do Congresso reforça a campanha Setembro Amarelo, que busca reduzir o estigma e estimular a procura por ajuda. Um dos requerentes foi a senadora Damaris Alves, do Republicanos do Distrito Federal, que nesta quinta-feira, 10 de setembro, data nacional de prevenção do suicídio, presidiu uma audiência pública sobre o assunto na Comissão de Direitos Humanos.
23: O Congresso Nacional está fazendo sua parte. Nós estamos aprovando leis todos os dias sobre o tema. Será que são só leis que nós vamos ter que construir ou nós vamos ter que fazer entregas de políticas públicas efetivas? Mas esse é um tema que não depende só do poder público.
22: Para quem precisa de apoio, o Centro de Valorização da Vida oferece atendimento gratuito e sigiloso pelo telefone 188, 24 horas por dia.
24: Seu voto passa pelo Senado.
25: Meu nome é Marta Garski, eu moro em Brasília e eu gostaria de saber por que nessas eleições serão escolhidos 2 senadores.
24: Quem responde é o consultor legislativo Gilberto Guerzoni.
26: Marta, a nossa Constituição prevê que o Senado é renovado de forma alternada de 1/3 e 2/3. Então, a cada 4 anos a gente elege senadores, alternadamente 1 senador e 2 senadores, uma vez que cada estado e o Distrito Federal tem 3 senadores. Então, neste ano, nós vamos escolher 2 senadores porque há renovação de 2/3 da casa.
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17: E neste ano, fique atento. A votação é de 2 senadores e serão 2 votos para candidatos diferentes. Ou seja, é preciso escolher um candidato ou candidata, confirmar o voto e depois registrar o segundo voto para outro candidato. Se o eleitor digitar o mesmo número 2 vezes, o primeiro voto será considerado válido, mas o segundo será anulado. E tem outro detalhe importante. Na eleição para senador, não é possível votar apenas no número do partido. O voto precisa ser dado a um candidato. Se o eleitor digitar somente o número da legenda, o voto será considerado nulo. Para não esquecer os números, o eleitor pode levá-los anotados em um papel no dia da eleição. O primeiro turno será no dia 4 de outubro. E para ajudar o eleitor a se informar, o Senado Federal preparou uma página especial com informações sobre as eleições. O conteúdo está disponível em senado.leg.br/eleições. Com edição de Paula Groba e trabalhos técnicos de Eliseu Caires, o Jornal do Senado fica por aqui. Acompanhe agora as notícias do Tribunal de Contas da União e da Câmara dos Deputados. Boa noite e um bom fim de semana.
27: Minuto do TCU.
0: No dia 17 de setembro, o Tribunal de Contas da União realiza workshops sobre golpes digitais que usam nome de órgãos públicos para enganar cidadãos. O encontro vai apresentar formas de prevenir e identificar fraudes, além de técnicas para retirar páginas e conteúdos falsos da internet. Os principais golpes em instituições públicas envolvem programas sociais falsos, fraudes em benefícios, cobranças indevidas e páginas falsas do gov.br. Os criminosos também usam e-mails, SMS e WhatsApp para enganar as vítimas. O workshop é voltado a profissionais e gestores da área de segurança da informação, tecnologia e comunicação, mas aberto a toda a população. A transmissão será pelo canal do TCU no YouTube às 15h. Saiba mais em tcu.gov.br.
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3: Deputados aprovam projetos para estruturar e incentivar o futebol feminino.
6: Câmara dá preferência a candidato afastado do convívio familiar no ProUni.
7: Povos tradicionais deverão autorizar empreendimentos em seus territórios.
6: Boa noite. Avança na Câmara projeto que prevê autorização dos povos tradicionais à realização de obras e empreendimentos em seus territórios. A repórter Silvia Munhato traz mais informações sobre a proposta.
8: A Comissão de Amazônia dos Povos Originários e Tradicionais da Câmara dos Deputados aprovou o projeto que exige consulta prévia e autorização de povos indígenas, quilombolas e outras comunidades tradicionais antes do licenciamento de obras e empreendimentos que possam afetá-los. Pela proposta, os povos e comunidades tradicionais terão acesso prévio às informações sobre o empreendimento e seus possíveis impactos, com prazo adequado para análise e manifestação. O texto prevê ainda que as regras da consulta sejam definidas em conjunto com os grupos potencialmente afetados, respeitando suas tradições, idiomas e formas próprias de organização social. Em caso de divergência entre os moradores impactados e o empreendedor, prevalecerá a decisão da população afetada. A relatora foi a deputada Célia Chacriabá, do PSOL de Minas Gerais.
27: Nós estamos protegendo com esse projeto o direito mais sagrado, também o território e também a prevenção da saúde. A instalação desses aterros contamina os lençóis freáticos, provoca a insegurança alimentar, nutricional e também o adoecimento da população, provocando um verdadeiro ecocídio. Nenhum empreendimento desse porte pode passar por cima da identidade e do bem viver de nossos povos.
8: A versão original do texto apenas proibia a instalação de aterros sanitários em territórios de povos e comunidades tradicionais. A relatora, no entanto, ampliou o alcance da medida para abranger qualquer empreendimento capaz de provocar impactos diversos sobre essas populações. A relatora afirmou que a legislação já garante a participação desses povos, mas essas consultas nem sempre são respeitadas. Por causa da alteração do texto, o deputado Capitão Alden, do PL da Bahia, requereu que o projeto também seja analisado pela Comissão de Desenvolvimento Econômico. Segundo ele, as mudanças afetam a segurança jurídica dos processos de licenciamento. A proposta que condiciona a realização de empreendimentos em terras indígenas à concordância desses povos ainda deve ser analisada pelas comissões de Desenvolvimento Urbano e de Constituição e Justiça. Da Rádio Câmara de Brasília, Silvia Munhato.
1: Direitos Humanos.
3: Raimon, do PT do Rio de Janeiro, defende a aprovação de projeto que cria uma política nacional para a população em situação de rua. Relator da proposta, ele afirma que um dos objetivos é combater a aporofobia, definida como medo, rejeição ou distanciamento em relação às pessoas pobres.
28: Aporofobia é um termo que poucas pessoas talvez tenham familiaridade com ele, mas é pavor aos pobres, isso é temor aos pobres, medo dos pobres, quer dizer, distanciamento dos pobres. E nós sabemos que há muitas pessoas empobrecidas no nosso país, a população em situação de rua, na última contagem que temos, ela chega a quase 350 mil pessoas no Brasil, e são homens e mulheres, nossos irmãos e irmãs, que merecem ser respeitados e que têm direito aos direitos. direitos que qualquer cidadão brasileiro tem.
6: Raymond pondera que a iniciativa busca não apenas assegurar direitos básicos, mas também promover uma mudança cultural que supere a aporofobia. O parlamentar reitera que quer garantir a dignidade da pessoa humana em todo o território nacional.
4: Segurança Pública.
3: Guilherme Derrite, do PP de São Paulo, defende a criação de regras para investigar crimes digitais e ampliar a cooperação entre órgãos públicos e plataformas. A ideia é compartilhar dados em casos de situação de emergência, como abuso sexual de crianças e adolescentes e maus-tratos contra animais.
6: Guilherme Derrite também quer reforçar o combate aos crimes digitais com estruturas especializadas dentro das secretarias estaduais de segurança pública. O projeto do deputado estabelece regras de transparência para as plataformas e atualiza a legislação sobre a exploração sexual infantil na internet.
3: Sóstenes Cavalcante, do PL do Rio de Janeiro, apresentou o projeto que proíbe a venda de réplicas da carteira de identificação da pessoa com transtorno do espectro autista e de documentos semelhantes. Ele explica que o objetivo é evitar a fraude do documento de forma gratuita.
6: Sóstenes Cavalcante afirma que essa comercialização pode levar famílias a comprar documentos sem validade oficial, além de abrir espaço para o uso indevido de benefícios. O projeto do parlamentar prevê multa de R$1.000 a R$10.000, com valor dobrado em caso de reincidência.
3: Projeto de Luísa Erundina, do PSOL de São Paulo, determina que o crime de feminicídio nunca seja considerado crime militar. A deputada entende que esses casos devem ser julgados pela justiça comum, mesmo que o crime ocorra em quartéis ou envolva integrantes das Forças Armadas.
6: Luísa Erundina argumenta que o feminicídio é motivado pelo ódio e pela violência de gênero, e não tem relação com a disciplina militar. Para ela, a medida garante que os acusados sejam julgados pelo tribunal do júri para evitar decisões corporativistas.
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0: Novas leis viabilizaram a Copa Feminina de 2027 e propostas aprovadas reforçam o protagonismo das mulheres no futebol. A reportagem é de José Carlos Oliveira.
1: A realização da Copa Feminina de Futebol e o fortalecimento do protagonismo das mulheres no esporte passam pelo Congresso Nacional. Deputados e senadores já aprovaram leis que viabilizam a competição prevista para 2027 e analisam várias propostas de incentivo permanente às jogadoras desde as divisões de base. Uma das leis, já em vigor, permite que as 8 cidades sedes da Copa deem isenção de ISS, Imposto sobre Serviços, para empresas envolvidas na organização do evento. Outra lei regulamenta direitos e deveres da União e da FIFA durante a Copa. A relatora do texto na Câmara, a deputada Gleisi Hoffmann, do PT do Paraná, destacou os reflexos positivos da competição para o Brasil.
2: Ao investir em um grande evento, cria empregos, estimula a economia do turismo e melhora a infraestrutura com o legado de obras. Contribuirá para o alcance de objetivos como viabilizar a entrega de infraestrutura esportiva e para esportiva e a fomentar a prática do futebol feminino em todas as regiões do Brasil.
1: A chamada Lei Geral da Copa Feminina traz regras sobre comércio nas áreas dos eventos, publicidade, exploração de marcas e imagens, concessão de vistos para trabalhadores estrangeiros, venda de ingressos, segurança pública e funcionamento de serviços durante a competição. A aprovação não foi unânime. O deputado Kim Kataguiri, do Missão de São Paulo, lembrou a Copa Masculina de 2014 para criticar o fato de o Brasil sediar outro evento da FIFA.
3: O discurso de que a Copa deixa infraestrutura, deixa legado é falacioso, a gente já escutou essa balela, não deixou nada. A FIFA vem, saqueia o país e depois vai embora.
1: O Brasil participou de todas as 9 edições anteriores da Copa Feminina e tem a maior artilheira da competição, a alagoana Marta, com 17 gols em 22 jogos de 6 Copas. A Copa Feminina de 2027 será a primeira na América do Sul. Vai reunir 32 seleções entre 24 de junho e 25 de julho do ano que vem, com jogos em Belo Horizonte, Brasília, Fortaleza, Porto Alegre, Recife, Rio de Janeiro, Salvador e São Paulo. A Câmara ainda analisa vários outros projetos de lei para incentivar o futebol feminino. Os textos tratam de incentivos financeiros e superação da discriminação de gênero, entre outros temas. O deputado Marcos Braz, do PSDB do Rio de Janeiro, tem proposta com foco nas categorias de base.
4: Obriga que escolinhas de projetos de futebol financiados com dinheiro público federal ofereçam turmas femininas. Não dá mais para o Estado financiar projeto esportivo que só enxerga o menino. Se tem verba pública, tem que ter vaga para menina também. Assim que a gente forma a próxima Marta.
1: A ex-deputada Carla Aires, do PT de Santa Catarina, atualmente vereadora em Florianópolis, é autora de projeto de lei que cria o marco legal do futebol feminino. Da Rádio Câmara de Brasília, José Carlos Oliveira.
0: Homenagem.
5: A Câmara realizou sessão solene para a entrega da medalha do mérito evangélico Daniel Berg e Gunnar Wingren, por iniciativa de Raimundo Santos, do PSD do Pará. Ele lembra que 12 pessoas foram homenageadas com a medalha.
6: Então, o reconhecimento que a Câmara dá com essa medalha precisa reconhecer aquelas pessoas ou instituições que tiveram serviço de cunho evangelístico, mas com seus reflexos notadamente percebidos em favor da sociedade, levando não só o evangelho, mas levando a cidadania, a inclusão social, o apoio às pessoas desassistidas, onde o Estado às vezes não consegue chegar. É importante saber que essas igrejas não chegam sozinhas ali. Há líderes, há pastores, há pastoras, pessoas ou instituições que prestaram grandes serviços de evangelização, mas que os reflexos alcançaram centenas, milhares, milhões de pessoas.
0: A sessão solene para a outorga da medalha do mérito evangélico Daniel Berg e Gunnar Wingren aconteceu em junho. Segundo Raimundo Santos, a escolha do mês é uma homenagem ao aniversário da Assembleia de Deus, fundada em 18 de junho de 1911, na cidade de Belém, no Pará.
7: Saúde.
5: A Câmara aprovou o projeto que obriga o acompanhamento em tempo real dos estoques de medicamentos do SUS. A reportagem é de Marcelo Larcher.
8: A Câmara dos Deputados aprovou o projeto que cria um sistema para acompanhar em tempo real o consumo, o abastecimento e o estoque de remédios e produtos do Sistema Único de Saúde, o SUS. O projeto, já aprovado pelo Senado, determina que o governo federal, estados e municípios devem manter em conjunto dados atualizados sobre a quantidade de produtos e medicamentos em estoque. Isso vai permitir um acompanhamento constante dos níveis de produtos à disposição, inclusive das farmácias populares. A administração do sistema será compartilhada entre os gestores federais, estaduais e municipais do SUS. A justificativa para o projeto foi um relatório do Tribunal de Contas da União que apontou falha do Ministério da Saúde no acompanhamento dos estoques de medicamentos usados durante a pandemia de Covid-19. A proposta foi aprovada de maneira simbólica pelo plenário da Câmara. Antes disso, o relator na Comissão de Seguridade Social e Família, deputado Luiz Lima, do Novo do Rio de Janeiro, disse que a criação de um sistema que possibilite a consulta aos estoques públicos de medicamentos e produtos para a saúde contribui para a eficácia e transparência da gestão. Mauro Junqueira, secretário executivo do Conselho Nacional de Secretarias Municipais de Saúde, o CONASENS, disse apoiar o controle de estoque, mas apontou problemas que precisam ser sanados para que haja um acompanhamento em tempo real. Ele explicou que o que foi acertado após o relatório do TCU foi a atualização diária dos dados na Base Nacional de Assistência Farmacêutica, o sistema atual, de modo que se saiba o nível de estoque relativo ao dia anterior. Para Mauro Junqueira, nem todos os municípios conseguem hoje fazer esse controle em tempo real.
7: Tem muitos municípios com dificuldade de conectividade, de infraestrutura. Além disso, o SUS gera diariamente um volume muito grande de dados que precisam ser armazenados, processados e integrados. CONASEMES, como a voz dos municípios no SUS, é totalmente favorável à transformação digital no SUS, mas para chegar ao controle em tempo real em todo o país, é preciso superar desafios importantes de conectividade, de infraestrutura e do subfinanciamento do Sistema Único de Saúde.
8: O projeto que cria um sistema para acompanhar em tempo real o consumo, o abastecimento e o estoque de remédios e produtos para a saúde no SUS será enviado para a sanção presidencial e já pode virar lei. Da Rádio Câmara de Brasília, com informações de Antônio Vital, Marcelo Larcher.
0: Paulo Soares, do Podemos de São Paulo, trabalha em projeto para atualizar a tabela do SUS e melhorar o financiamento de santas casas e hospitais filantrópicos. O deputado afirma que a defasagem nos valores pagos por procedimentos médico-hospitalares compromete o funcionamento dessas unidades.
9: São santas casas vivendo no sufoco, são hospitais filantrópicos à beira da falência, são irmandades tentando entregar a chave para a promotoria para ver o que se faz com aquilo, porque não há uma sustentabilidade financeira daquilo tudo. Como é que se sustenta hoje uma santa casa, um hospital filantrópico, sendo que alguns dos procedimentos prestados ali dentro estão com a tabela defasada perante o SUS há 20, 23 anos?
5: Paulo Soares defende revisões periódicas da tabela para que os hospitais não dependam de negociações políticas pontuais. Ele também aponta que a medida pode ajudar a descentralizar atendimentos, reduzindo deslocamentos de pacientes de cidades menores para polos regionais.
0: Economia. A Câmara aprovou o projeto que estabelece diretrizes para fortalecer a indústria brasileira com estímulos à inovação e à geração de empregos. Márcio Biolchi, do MDB do Rio Grande do Sul, apoia o texto que também busca reduzir a dependência de produtos e tecnologias estrangeiras.
5: Márcio Biolchi ressalta que entre as medidas previstas estão incentivos à produção nacional por meio de bens e serviços desenvolvidos no país. A proposta ainda reforça mecanismos de defesa da indústria brasileira diante de práticas comerciais consideradas prejudiciais no mercado internacional.
0: Delegado Caveira, do PL do Pará, apresentou o projeto para proteger consumidores que utilizam poços, cisternas ou outras fontes regulares de abastecimento de água. A proposta visa impedir que concessionárias obriguem esses usuários a desativar a fonte alternativa por existir rede pública disponível.
5: O texto de delegado Caveira também proíbe a cobrança de tarifa quando o serviço não é utilizado. De acordo com a proposta, nos imóveis abastecidos por fontes alternativas, a cobrança pelo esgoto deverá considerar o volume efetivamente medido ou outro método técnico de cálculo.
0: Transportes. Projeto de Fernando Monteiro, do PSD de Pernambuco, pune concessionárias de aeroportos por atrasos e falhas em serviços. A proposta autoriza a Agência Nacional de Aviação Civil, a ANAC, a aplicar sanções a concessionárias que descumprirem indicadores de qualidade em etapas como desembarque e restituição de bagagens.
5: Pelo texto de Fernando Monteiro, as penalidades variam de advertências e multas até a caducidade da concessão em casos graves. Para o congressista, a medida protege o passageiro e garante a eficiência no atendimento pós-pouso.
0: Educação. A Câmara aprovou a preferência no ProUni para candidatos afastados do convívio familiar. Conheça as medidas propostas com a repórter Paula Bittar.
10: A Comissão de Constituição e Justiça da Câmara aprovou uma proposta que dá prioridade em caso de empate na fase de pré-seleção do programa Universidade para Todos, o ProUni, a estudantes com histórico de afastamento do convívio familiar. O afastamento deverá ter sido motivado por negligência, discriminação, exploração, violência, crueldade ou opressão. O relator, deputado Roberto Duarte, do Republicanos do Acre, ressaltou que a proposta está alinhada a preceitos constitucionais, como o princípio da dignidade humana, o direito à educação como dever do Estado e o princípio da igualdade.
11: Esses jovens enfrentaram barreiras imensas até aqui. Garantir o acesso ao ensino superior é dar a eles a oportunidade de reconstruir suas histórias com dignidade e conquistar a independência financeira. A educação transforma vidas e quando formamos profissionais que superaram tantas adversidades, fortalecemos toda a nossa sociedade.
10: A proposta que dá prioridade em caso de empate na fase de pré-seleção do programa Universidade para Todos, o ProUni, a estudantes com histórico de afastamento do convívio familiar vem do Senado, onde já foi aprovada. Portanto, já pode seguir para a sanção presidencial, a menos que haja recurso para a votação pelo plenário da Câmara. Da Rádio Câmara, de Brasília, Paula Bittar.
5: Felipe Francischini, do Podemos do Paraná, pede que a Câmara, com o apoio do Tribunal de Contas da União, fiscalize a aplicação de recursos da merenda escolar em Grajaú, no Maranhão. A ideia é apurar possíveis irregularidades em uma licitação de mais de 12 milhões de reais.
0: Para Felipe Francischini, há indícios de entrega de alimentos antes da conclusão da licitação e um aumento de mais de 500% no valor do contrato em relação ao ano anterior. Ele defende ainda a identificação dos responsáveis e eventual ressarcimento ao erário, caso as irregularidades sejam confirmadas.
5: A Câmara analisa projeto que altera a Lei de Diretrizes e Bases da Educação para garantir aos pais ou responsáveis o direito prioritário de orientar a formação moral e ética dos filhos. Márcio Onaiser, do Solidariedade do Maranhão, explica que o objetivo é exigir que as escolas deem transparência sobre temas sensíveis.
0: O texto de Márcio Onaiser proíbe que escolas imponham conteúdos que contrariem as convicções familiares ou façam direcionamento ideológico. De acordo com o autor, a medida não cria censura, mas reforça a parceria e o diálogo entre a família e a escola.
5: Termina agora o Jornal Câmara dos Deputados, produzido pela Rádio Câmara, com trabalhos técnicos de Everson Urani e a apresentação de José Carlos Andrade e Luciana Vieira. Uma boa noite para você.
0: Uma ótima noite. A Voz do Brasil está de volta na segunda-feira. Excelente fim de semana.
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0: Deus abençoe você e toda a sua família. Que alegria estar aqui com você, começando mais um programa Eu Seguirei. Eu tenho certeza de que Deus vai falar muito ao seu coração através deste programa. Olha, se você pode, eu já quero convidar você a pegar a sua Bíblia, porque hoje nós vamos meditar a palavra de Deus. A palavra de Deus é o nosso alimento, a palavra de Deus que é o nosso sustento. Eu tenho certeza que essa palavra vai mover seu coração. Olha, aqui você vai ouvir a palavra de Deus, aqui você vai poder cantar. São minutos que ficaremos juntos, onde você vai fazer uma experiência com Deus. Lembrando que tudo que você ouvir aqui, depois fica registrado no meu canal do YouTube, Frei Gilson / Som do Monte, no meu Instagram, no meu Facebook, todos com o mesmo nome, Frei Gilson / Som do Monte, para que você possa também compartilhar essa palavra com os seus amigos, tá bom? Então, vamos escutar a palavra de Deus.
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1: Um dia Jesus nasceu em Belém. É aquilo que nós comemoramos no Natal. Jesus nasce na cidade de Belém. Ali, o corpo do nosso Senhor, preste atenção nisso, o corpo do nosso Senhor, criança, recém-nascido, é colocado numa manjedoura, em Belém. Eu quero meditar um pouquinho com você sobre esta realidade. Em nome do Pai, do Filho e do Espírito Santo. Amém. 1 Coríntios, capítulo 10, versículo de 14 a 22. Meus caríssimos, fugi da idolatria. Eu vos falo como a pessoas esclarecidas. Então ponderai bem o que eu digo. O cálice da bênção, o cálice que abençoamos, não é a comunhão com o sangue de Cristo? E o pão que partimos não é a comunhão com o corpo de Cristo? Porque há um só pão. Nós todos somos um só corpo, pois todos participamos deste único pão. Considerai os filhos de Israel, os que comem as vítimas sacrificais, não estão em comunhão com o altar? Então o que dizer? Que a carne de um sacrifício idolátrico tem algum valor? Ou que o ídolo vale alguma coisa? Nada disso. O que eu digo é que os idólatras oferecem seus sacrifícios aos demônios e não a Deus. Ora, eu não quero que entreis em comunhão com os demônios. Vós não podeis beber o cálice do Senhor e do cálice dos demônios. Vós não podeis participar da mesa do Senhor e da mesa dos demônios. Ou, quem sabe, queremos exercitar o zelo santo do Senhor? Somos, porventura, mais fortes do que Ele? Palavra do Senhor. E o pão que partimos não é a comunhão com o corpo de Cristo, porque há um só pão. Por que eu comecei falando de Belém? Belém significa a casa do pão. E o pão que partimos não é a comunhão com o corpo de Cristo? Aqui, Paulo está falando do corpo de Cristo. Aqui, Paulo está falando da Eucaristia. O cálice que abençoamos não é a comunhão com o sangue de Cristo? E o pão que partimos não é a comunhão com o corpo de Cristo? Paulo está falando de Eucaristia. E assim como Jesus entrou neste mundo através do seu santo corpo, pela encarnação, Jesus entra neste mundo e habita em Belém, e nasce em Belém. Agora, Deus quer habitar em mim e em você, através do seu corpo. Veja, e o pão que partimos não é a comunhão com o corpo de Cristo? Santo Ambrósio diz assim: assim, toda alma que recebe o pão que vem do céu é uma casa de pão, o pão de Cristo, sendo nutrida e tendo seu coração fortalecido pelo sustento do pão celestial que nela habita. Casa do pão. Então, Belém significa casa do pão. Então, eu vou repetir: assim, toda alma que recebe o pão que vem do céu. Jesus não falou: eu sou o pão da vida. Então, quando Jesus nasce em Belém, eu sou o pão da vida, é a casa do pão. Então, Jesus, que é o pão da vida, habita em Belém. Então, assim, toda alma que recebe o pão que vem do céu é uma casa do pão. Então, agora, a tua alma que recebe Jesus na Eucaristia também é casa do pão, sendo nutrida e tendo seu coração fortalecido pelo sustento do pão celestial que nela habita. Por isso Paulo diz: somos todos um só pão. Santo Ambrósio, toda a alma fiel é Belém. Então, a tua alma precisa ser Belém. A tua alma precisa ser casa do pão. A tua alma precisa ser alma que acolhe a Eucaristia. Toda alma fiel é Belém. Assim como é chamada de Jerusalém aquela que possui a paz e tranquilidade da Jerusalém do alto que está no céu, este é o verdadeiro pão que, depois de partido em pedaços, alimentou toda a humanidade. Toda alma fiel é Belém. Abra sua Bíblia em João capítulo 6, versículo 56. Quem come a minha carne e bebe meu sangue, permanece em mim e eu nele. A alma que comunga Jesus. E aqui fala, né? Você não pode comungar o corpo de Cristo e ao mesmo tempo comungar o cálice dos demônios. Aquele que comunga de Cristo. Aquele que comunga verdadeiramente de Cristo. O que acontece? Quem come a minha carne e bebe meu sangue permanece em mim. Você permanece em mim e eu nele. Ou seja, a alma de todo fiel é Belém. Agora, Belém é casa do pão. Agora você se torna a casa do pão. Gente, dá para perceber que é o que a palavra está dizendo? Quem come a minha carne, Eucaristia, quem come a minha carne e bebe meu sangue permanece em mim e eu nele. Deus habitando dentro de nós através da Eucaristia. Que a tua alma seja uma Belém, onde Cristo possa habitar, onde o pão do céu possa se fazer presente e nutrir a sua alma e alimentar a sua alma. Que minha alma seja Belém. Pai, Filho e Espírito Santo. Amém.
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1: Resposta a essa palavra, eu quero convidar você agora a cantar comigo.
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0: Programa de hoje está bom demais e eu quero lembrar você, se você quiser ouvir mais pregações, mais meditação da palavra, basta você me acompanhar no meu canal do YouTube, Frei Gilson / Som do Monte, no meu Instagram, no meu Facebook, no meu TikTok, e lá você vai encontrar muito mais palavra de Deus para você.
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0: E nós vamos terminar este programa rezando. Eu quero clamar agora por você, quero clamar pela sua família. Senhor Deus, libera agora o teu Espírito Santo sobre cada pessoa que acompanha este programa. Vem, Espírito Santo, enche todos os que estão acompanhando este programa agora. Libera, Senhor, para esta pessoa o que ela mais precisa, para o corpo e para a alma. Libera, Senhor, curas e libertações em nome de Jesus para esta pessoa que assiste, que acompanha, que escuta e para toda a sua família. Eu clamo a tua poderosa bênção. Visita agora com bênção de proteção. A bênção que só o Senhor pode dar. Abençoe-vos o Deus Todo-Poderoso, Pai e Filho e Espírito Santo. Amém.
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18: Olá, bom dia pra você, sejam bem-vindos ao Sabadou, manhã de sábado com tempo estável, com o céu encoberto, previsão de estabilidade, mas não com tanta chuva como já choveu de ontem pra hoje, né? Muita chuva mesmo, foi um período aí de chuvarada, principalmente no meio oeste, na região oeste, a região de Chapecó, a região aí de Joaçaba, de Fraiburgo, de Videira, com muita chuva, com temporais e com muitos alagamentos. A partir de agora tem a nossa programação musical do Sabadou, com muita informação também, com muita música e com a sua participação. E tem mais, tem prêmios por aqui também. Tem um café colonial, né? Um presentão aí da Prestígio pra você que vai participar a partir de agora. Como é que está o seu sábado? Como é que está começando o seu fim de semana? Diga pra gente, mande o seu alô pra gente. O nosso WhatsApp já está à sua disposição. É o WhatsApp 8837-5377. Pra você mandar o seu recado, pra você mandar o seu alô, pra você mandar o seu bom dia pra gente, né? Sejam bem-vindos ao Sábado. Sábado sem sol ainda, com muita nebulosidade e previsão aí de aberturas de sol com instabilidade. Fim de semana que vai ser mais ou menos aproveitado. Mas na companhia aqui da RBN você vai ter muita diversão, muita alegria, muito entretenimento e muita informação também, né? Já vamos começando com a informação importante para você neste sábado. Agora de manhã já começou uma mudança no trânsito. Em função da feijoada beneficente do Hospital Jaraguá, tem algumas mudanças e inversão de sentidos em algumas ruas centrais neste sábado. Das 7 até as 16 horas, com a mudança, a Rua Leopoldo Manque vai ter sentido único na Rua Marina Frutuoso até a esquina com a Rua Walter Breitalt. Já a Rua Walter Breitalt terá sentido único da esquina com a Rua Leopoldo Manque até a Rua Ângelo Choquete. Então, muita atenção, muito cuidado, você que já está no trânsito desde cedo. E esta mudança vale até às 16 horas. Daqui a pouco tem mais informações sobre isso. Sejam bem-vindos ao Sábado. Bom sábado, bom fim de semana pra você.
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0: quê? Fala pra mim, vai.
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0: E com o nosso jeito carinhoso, a gente toca de tudo na roda de samba do Bom Gosto. E é desse jeito que a gente vai, Adriano.

0: Sorteio de um prêmio, um cafezão colonial pra você, né? Sejam bem-vindos, muito obrigado pela sua companhia, muito obrigado pela sua audiência, muito obrigado a você que está através do aplicativo, através do rádio 94,3 FM, nos dando o privilégio da sua companhia, né? Muito obrigado desde já pela sua audiência. Já já tem informação do esporte, tem informações dos eventos do fim de semana aqui em Jaraguá do Sul e tem também as promoções do fim de semana, né? Com a Gisela. Muito agito, muita informação pra você ficar sabendo de tudo aqui no sábado. 8:17, a chuva não para. Foi forte ontem de forma torrencial em muitos pontos do estado de Santa Catarina e também choveu bastante aqui na região de Jaraguá do Sul, né? Em toda a região do litoral norte. Quem está conosco agora é o Ideraldo Colli da Defesa Civil de Jaraguá do Sul. Depois dessa chuvarada toda, como é que estão os volumes dos rios, Ideraldo? E como é que foi a situação aí das últimas horas, hein? Bom dia.
1: Bom dia, Rony. Bom, Rony, graças a Deus, a gente que nós tivemos aí foi uma queda de muro, né? E assim, no nível do rio agora baixou bastante, né? Não tivemos nenhum ponto de alagamento, né? Agora vamos torcer que agora o tempo dê uma trégua, né? Porque o solo aqui tá muito encharcado, né? Então se vir em chuva, agora quem mora em costa tem que ter muito cuidado por causa do deslizamento.
0: Eu vi algumas imagens de ouvintes nossos aí dos volumes dos rios ontem à tarde, até ontem à noite, estava bastante expressivo, né? Felizmente já começou a baixar, né, Ideraldo?
1: Sim, baixou bastante. Eu olhamos no aplicativo e ele baixou bastante. Né? Eu acredito que a chuva der uma trégua e ele baixa até o meio-dia, ele baixa muito.
0: A previsão indica, inclusive, né, Ideraldo, que nós vamos ter menos chuva agora a partir de hoje, a partir do fim de semana, enfim, o volume maior, mais expressivo, realmente estava sendo aguardado para ontem, né?
1: Era para ontem o volume da chuva maior, era para ontem. Vemos bastante munícipes aí, cidades de vizinha, tiveram grande volume de chuva aí, né? Vizinha, a gente diz, é porque.
0: É no estado? Sabe, né?
1: Onde a gente é estado, né? Então, tiveram um grande alagamento por lá, né?
0: Exatamente.
1: Mas nós aqui, graças a Deus, passemos liso aí.
0: Felizmente, né? Até você me encaminhou aqui os decretos de situação de emergência lá em Canelinha, Rio Negrinho aqui, já no Planalto Norte, né? Guatambu, Águas de Chapecó, Joaçaba, Luzerner, Valdo Oeste, Vargem Bonita, Ipumirim, 13 Tílias, Lebon Resch, enfim, foram várias regiões, 52 municípios afetados, né? Diretamente.
1: Isso aí, 52 municípios.
0: Vamos ficar atentos, né?
1: Agora dá, vamos ficar atentos. Se qualquer coisa, a gente vai informando vocês aí, tá bom?
0: Ideraldo, bom trabalho, bom fim de semana.
1: Obrigado igualmente.
0: Valeu, um abraço, Ideraldo Colli, diretor da Defesa Civil, conversando conosco a respeito dessas condições do tempo. Felizmente, né? A chuva de ontem foi forte, foi volumosa, foi expressiva. Os rios chegaram a ter volumes bem grandes aí de água, enfim, tanto o rio Itapocu como o rio Jaraguá, mas já começou a baixar durante a madrugada e a previsão é de menos chuva, menos intensidade, pelo menos, né? Nesse sábado e também no fim de semana. 8:20 agora. Daqui a pouco tem mais informações sobre essas condições aí climáticas do meio oeste, Joaçaba, Fraiburgo, Videira, Chapecó, especialmente com uma chuvarada intensa e com vários pontos de alagamento. 8:21.
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1: Bom dia família da RBN 94.3, é o Décio, Trapo, outra vez, o Ressecador. Um abraço de urso pra essa rádio que é 101%. Um abraço de urso, bom final de semana.
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2: Bom dia, meu amigo Runi Oliveira. E hoje à tarde vamos assistir Chapecoense e Inter, né? Ô Runi, tu viu ontem a foto que eu mandei, né? Do tomate, né? 335 gramas. Peguei uma fazer um negócio, 4 pila e 60 centavos. Imagina se fosse pegar um quilo, né? Fui pegar a latinha de cerveja, saiu mais. A latinha de cerveja é mais barato que um tomate lá. A mulher ficou de cara lá, meu Deus do céu. E eu mandei umas fotos aí no teu celular aí, como tava o Rio de hoje aí, tá? Tá, acho que tá baixando, não, mas tinha bastante quarentena. Valeu, amigão.
0: E o sol.
2: Qualquer música aí, amigão. Abraço, tchau.
0: E o sol já está saindo. Bom dia pra Levar. Ótimo fim de semana pra todos. A Levada Barra do Rio Seu, a Jaqueline. Bom dia, passando pra desejar um ótimo fim de semana pra todos. Estou ouvindo a melhor rádio sempre, a Jaque da Vila Lalau. Alô, Luísa, bom dia, me coloca no sorteio. Final 6573, tá mandando um alô pra gente aqui, alô, bom dia.
3: Bom dia, Rony, bom aqui dia. É Dani da Barra.
0: Quem é?
3: RBN já faz parte da minha vida.
0: Quem
3: e que
0: é?
3: Legal hoje você aí na manhã.
0: Eu
3: quero participar aí desse delicioso café colonial da Prestígio. Manda pra mim, tô sempre ligadinha. Abraço.
0: Valeu, um abraço, bom fim de semana. Quem tá por aqui também, final 4828. Estou ligado em vocês todos os dias. Quero participar também do sorteio. Um grande abraço, muito obrigado pela audiência, obrigado pela companhia. Quem é que voltou aqui? Ah, é o Leomar, né? Tá desejando aí um bom fim de semana. Wilson Marquas, bom dia pra vocês todos, bom fim de semana. Valeu, um grande abraço, obrigado pela audiência, obrigado pela companhia. Tem o sorteio daqui a pouco. O sorteio daqui a pouco tem um sorteio aqui, um presentão que nós vamos sortear daqui a pouco dentro aqui do Sabadão. Que é o que mesmo?
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0: É um café colonial para casal. 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Alô, Miro, toda a equipe da

pelas pernas, né? Precisa estar virtualmente já rebaixada, né? Então até pode perder hoje pro Internacional, não vai fazer muita diferença, né, Delmar? Então, se o Internacional vencer lá em Chapecó, não tem problema nenhum para nós catarinenses, porque Chapecoense já está praticamente rebaixado. Agora, ontem à noite foi um baita jogo entre o Curitiba e o Atlético Paranaense, clássico em Curitiba. 3-3, não vi esse jogo, mas pelo número de gols, por ser um clássico e por ter terminado em 3-3, deve ter sido um baita jogo, né? O Curitiba marcou com o Rodrigo Moledo duas vezes e o Thiago Kozer. O Atlético Paranaense marcou com o Luiz Gustavo, Arthur Dias e Viveiros. Curitiba 3, Atlético do Paraná também 3. E hoje, sábado, tem jogo, né? A maioria dos jogos do Brasileirão, inclusive, é hoje, sábado. Hoje tem, já às 16 horas, o Atlético Mineiro contra o Fluminense. Tem o Grêmio contra o Vasco da Gama, lá do Leomar, às 16 horas. Às 5 da tarde, em Chapecó, tem Chapecoense Internacional. Chapecó tá vivendo uma tragédia lá, com muitos pontos de alagamento, né? Não é bem uma tragédia, mas são muitos prejuízos, né? Muitos transtornos em função de vários pontos de alagamentos. O Palmeiras enfrenta o São Paulo às 18h30. O Botafogo do Rio joga às 8h30 da noite contra o Bragantino. E o Santos do Neymar recebe o Cruzeiro às 9 da noite na Vila Belmiro. São os destaques de hoje no esporte. 8h28.

0: sua audiência, obrigado pela sua companhia. Daqui a pouco tem a Gisela Marudim com mais um show de promoção, né? Preços especiais, a parceria aí com o comércio de Jaraguá e também da região. Alô, Luiz Fernando, grande abraço, bom fim de semana. Final 6573. A Dani, grande abraço, a Dani, né? Abençoado dia para todos nós. Valeu, um abraço, bom dia, bom fim de semana. Final 14:54, tá por aqui também mandando um abraço pra gente. Muito obrigado pela audiência, pela companhia. Quem está falando? É a Jaqueline. Já falou a Jaqueline ou não?
1: Fala, Jaqueline. Bom dia, Rony.
0: Bom dia, Jaqueline.
1: Tô ligadinha na RBN porque ela já faz parte da minha vida e eu adorei a sua presença hoje aí no sábado.
0: Especialmente,
1: e eu quero,
0: né,
1: muito ganhar esse café colonial aí, porque segunda-feira foi meu aniversário de casamento e que tal ser presenteada com esse café delicioso colonial lá da Prestígio? Manda pra mim, beijão,
0: parabéns,
1: é, Jaque.
0: Parabéns, Jaque, pra ti, parabéns aí pro marido, né? Pelo aniversário de casamento, parabéns, que a união permaneça e dure aí por muito tempo. Bom dia pra Solange do bairro Rural, está participando aqui do sorteio também. Alô, pessoal do final 4912. Bom dia, seu nome aqui, quem é?
2: Bom dia, Rony.
0: Bom dia.
2: Aqui é a Mari da Barra.
0: A Mari da
2: Nossa,
0: Barra.
2: Nossa, é só RBN mesmo pra dar um presentão desse. Manda esse cafezão aqui pra mim, abraço.
0: Bom dia, boa sorte pra você, Mari. O Jackson, bom dia, ótimo sábado pra todos. Que bom que a chuva deu uma aliviada. Agora até dá vontade de ir com a minha esposa tomar esse café colonial aí, delícia da Prestígio. É o Jackson da Barra. Final 0992, bom dia, sabadão, é o Kleber. Quero participar também do sorteio do café colonial da Prestígio. Grande abraço, valeu. Leomar tá por aqui também participando. Final 4329. É a Ju Batistella, também está participando do sorteio. Final 6466. A Renita Ian Meyer, do bairro Rural, excelente fim de semana, tá participando também do sorteio. Final 2752, Otília, boa sorte para você, Otília. Eliabe, bom dia. Eliabe Mendes, aqui da Lalau, passando para desejar para vocês um ótimo fim de semana para todo mundo e mandando um beijo para minha esposa que fez aniversário esta semana. Me coloca no sorteio aí, Eliabe Mendes. Valeu, boa sorte. Delmir, bom dia para todos, um grande abraço, bom dia, obrigado pela audiência.
3: Bonito, você não escuta, me bota nesse sorteio.
0: Fala, Cristiano.
3: É o aniversário da minha filha, manda senhor esse café colonial para mim. Ah. Aquele abraço.
0: Valeu, Cristian. Yuri Guimarães, bom dia, tá no sorteio também, final 0610. É a Kátia Delize da Figueira, também está participando do sorteio. Grande abraço a todos, bom dia, boa sorte, bom fim de semana. 8h46 e a chuvarada de ontem, chuvas intensas que caíram ao longo da sexta-feira provocaram muitos estragos em várias regiões de Santa Catarina. Os temporais são reflexos de um ciclone extratropical formado no oceano entre o litoral catarinense e o Rio Grande do Sul também. E segundo a Defesa Civil, a instabilidade trouxe ainda raios, ventos fortes e queda de granizo. Entre as cidades com mais impactos ontem à tarde está Joaçaba. O rio transbordou e arrastou e levou carros também. A água também invadiu um supermercado lá em Joaçaba. Em Chapecó, no Oeste, a força da água derrubou o muro de uma construção, formando uma enxurrada de lama que atingiu carros no estacionamento de um condomínio. Em 12 horas, alguns municípios da região Oeste registraram mais da metade da chuva esperada para todo o mês de setembro. Decretaram situações de emergência. Águas de Chapecó na região Oeste, todos no Oeste, né? Guatambu na região Oeste também. 8h48, outros municípios que também decretaram situação de emergência: Joaçaba, Luzerna, Vargem Bonita e também Canelinha na Grande Florianópolis. Muita chuva, chuvarada volumosa, expressiva e que deixou toda essa região aí realmente em estado de alerta, né? Felizmente a chuva passou, né? A instabilidade mais acentuada já passou e a partir de ontem à noite, madrugada de hoje, o tempo já tá começando a melhorar em todo o sul do Brasil.
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0: Oito com 52, faltam 8 para as 9. Bom dia pra você, obrigado pela sua audiência, obrigado pela sua companhia. Este é o nosso sabadão com muita música boa, com muito entretenimento, mas com muita informação também. Atenção, tem mudanças no trânsito agora de manhã, em função da feijoada lá do Hospital Jaraguá. E quem está conosco é o Marieto, Gilmar Marieto, diretor de trânsito, justamente para trazer mais informações a respeito dessas alterações. O que é que temos de mudança aí na região central e quais são as informações aí pros motoristas, Marieto? Bom dia.
18: Bom dia, Rony. É, por conta da feijoada que vai acontecer no dia de hoje, ali no Beira Rio, a feijoada do Hospital Jaraguá, nós vamos estar fazendo sentido único na rua Leopoldo Manck, ali da Marina Frutuoso em direção a Walter Brighton. E a Walter Brighton também se tornará sentido único, né? Da Leopoldo Manck em direção a Ângelo Choquete. Então essa opção é por conta de proporcionar ali uma melhor circulação das pessoas que vão estar se direcionando para retirar a feijoada no dia de hoje. Então é uma feijoada beneficente. Se não me falha a memória, são mais de 2.000 feijoadas que foram vendidas. Então teremos uma grande circulação de pessoas e pedimos aí o entendimento aí de toda a população, até porque é uma ação beneficente, é uma ação que é direcionada ao Hospital Jaraguá, o hospital que atende toda a nossa região. Então é um evento que tem que ser apoiado aí por toda a comunidade para o hospital continuar prestando esse excelente atendimento. Então a gente pede a compreensão de todos. Vai ser das 7 da manhã até as 16, vai estar nesse sentido único. Então vai ter pessoas lá orientando os motoristas, tá? Tanto ali na entrada da Marina Frutuoso, quanto lá na saída da Anjo Choquet.
0: 8:54, dado o recado então, pedindo a compreensão dos motoristas que estão circulando aí pela região do Clube Beira Rio em função dessa grande feijoada no Hospital Jaraguá, né? Mais de 2.000 convites, ingressos vendidos, então vai ter muita movimentação. Paciência, né, pessoal? Se você puder evitar esse transtorno aí na região, né? Passe por outros caminhos, outras vias, né? Pra não ter nenhum tipo de demora ou algo nesse sentido. Mas o pessoal está ali sinalizando, orientando, informando, enfim, sobre essa importante ação aí do Hospital Jaraguá, que busca recursos aí justamente para poder manter e prestar os seus atendimentos. 8:54, faltam 6 para as 9. Mandar um abraço aqui pro final 2222. Bom dia pro Josmar da Tifa Martins. Um ótimo sábado pra todos. Valeu, Josmar. Um grande abraço. Bom dia pra você também. Tá no sorteio. Bom dia pro Delmir. Valeu, Delmir. Um grande abraço. Obrigado pela audiência. A Yasmin Floriano. Me coloque no sorteio. Um grande abraço pra vocês. Final 7902. A Ângela Durral. Também tá no sorteio. Ângela, boa sorte. Fala, Luzia. Fala, Luzia. Bom dia.
19: Tudo bem?
0: Tudo bem.
19: Um bom sábado para vocês. Manda esse café colonial para mim. É a Luzia daqui do Irvina.
0: Valeu, Luzia.
19: Bom final de semana para vocês.
0: Para ti, tchau. Também. Bom dia. Miriam da Figueira também tá no sorteio. Dorley. Estou aqui limpando a van e ouvindo vocês. Bom fim de semana. Valeu, Dorley. Fala, Jair. Também tá no sorteio. Um grande abraço. Bom dia. Obrigado pela audiência. Final 2497. Sou a Andressa do bairro São Luís, está no sorteio. Final 9904, Denise da Ilha da Figueira. Mande um beijo para minha irmã Deise e para minha prima Gina. Valeu, bom fim de semana para vocês todos aí. Pessoal que vai participando e mandando sempre o seu abraço, participando aqui do sorteio. Mande o seu áudio pra gente, né? E conte pra gente o que é que você está fazendo neste sábado depois da chuvarada, né? Hoje, felizmente, sem chuva e já com o sol aí surgindo meio tímido neste fim de semana. 8h50.

0: 9:02, agora 9:02. Grande abraço para Denise da Figueira. Também está ouvindo o programa, está no sorteio. Grande abraço, bom dia. Final 4038, Sônia do Santa Luzia. Bom dia, bom sábado, bom fim de semana. Fala, dona Maria.
1: Bom dia, aqui é a Maria do centro de Guaramirim. Hoje, com esse solzinho bonitinho, estou grudada na faxina e lavando roupa para secar todas as coisas que estão dentro de casa. Me põe no sorteio e toca uma música bem bonita pra mim e pra minha família.
0: Valeu,
2: bom dia,
0: dona Maria.
2: Meu nome é Heitor, eu quero participar desse sorteio. Quero tomar esse café delicioso com a minha avó.
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0: Agora são 9:03. O tempo é bom. A temperatura está em 19 graus e 2 décimos aqui na Vila Nova e a umidade relativa do ar em 94%. A Fundação Jaraguaense do Meio Ambiente, a Fujama, promove hoje mais uma feira de adoção de animais. E nesta edição haverá distribuição gratuita de mudas nativas e frutíferas em alusão ao Dia da Árvore, que é celebrado no dia 21 de setembro. As duas ações ocorrem das 9 ao meio-dia na Praça Ângelo Piazeira. Estarão disponíveis 14 cães, machos e fêmeas de pequeno, médio e grande porte. Portanto, já começou a Feira dos Animais na Praça e se estende até o meio-dia. A Biblioteca Pública Municipal Rui Barbosa de Jaraguá do Sul também realiza hoje, dia 12, a partir das 10 horas da manhã, uma nova sessão de contação de história intitulada A Grande Descoberta, em parceria com a Fundação Logosófica de Jaraguá do Sul. E em virtude da feijoada beneficente do Hospital Jaraguá, você ouviu agora há pouco o diretor Marieta, haverá inversão de sentido de algumas ruas centrais neste sábado, desde as 7 da manhã até as 16 horas. Com a mudança, a rua Leopoldo Manque vai ter sentido único da rua Marina Frutuoso até a esquina com a rua Walter Breidel. Já a rua Walter Breidel terá sentido único da esquina com a rua Leopoldo Manque até a rua Ângelo Chioquete. 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
0: 9:05.
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0: João Prado.
1: Bom dia, Rony.
0: Bom dia.
1: Coloca no sorteio. Tomasse café com a minha esposa.
0: Valeu, boa sorte. Bom dia também pro Miguel aqui do bairro Santo Antônio. Tá concorrendo aos prêmios. Mais gente aqui chegando. Quem é? Deixa eu ver o nome aqui. É a Maria Lúcia, lá do bairro Estrada Nova, tá concorrendo também. Bom

0: pessoa aqui da Figueira mais uma vez, né? Batendo recorde de participação, pessoa da Figueira aqui. Grande abraço, Figueira. Alô, Jorge, um grande abraço, tá concorrendo também. A Lígia do bairro João Pessoa também está participando do sorteio. Um grande abraço, muito obrigado pela audiência. E você vai mandando o seu alô, mandando o seu bom dia, mandando a sua mensagem de áudio ou de texto para concorrer aos prêmios do sábado neste fim de semana.
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Muita música nativista, muita música gauchesca, inclusive, né? Inclusive, vai ter uma música gauchesca daqui a pouco aqui no Sabadou, porque hoje a CDL tá fazendo uma ação especial também em homenagem aí à Semana Farroupilha.

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0: 9:26.
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3: Agora são 9:29, 9:29. 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

0: daqui a pouco tem um sorteio de um grande café colonial para um casal, que é um presente da Prestígio, né? Para você concorrer, tem que mandar o seu recado. Muita gente já participou, muita gente já mandou o recado e você continua participando, mandando o seu recado, mandando o seu bom dia, sua mensagem de áudio, de texto, né? E vai deixando aí o seu bom dia pra gente, para que daqui a pouco você concorre, você vai concorrer a esse prêmio aí da Prestígio. Bom dia pra Anísia, tá concorrendo aos prêmios. Valeu, Anísia. Um grande abraço, bom dia pra você, boa sorte. Pedro, lá da Figueira, bom dia, boa sorte pra você também, Pedro. Bom dia pro Miguel Antônio, tá mandando um alô pra gente aqui lá do bairro Santo Antônio. Um grande abraço, muito obrigado pela audiência também, boa sorte. Eu sou da Tifa Martins, bairro São Luís, né? Bairro São Luís, Tifa Martins. Aloísio da Silva, valeu, Aloísio, boa sorte, bom dia pra você. Prêmios daqui a pouco no sorteio do sábado. Daqui a pouco tem mais ofertas com a Gisela Barudim. Mais informações aqui também no seu sábado.
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0: Esse é o 9h42. 9h42, faltam 18 para 10. 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
0: 9h45.
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0: Agora são 9h48, já já tem o sorteio de um super café colonial para um casal, que é um presente da Prestígio, né? Alô, Miro, pessoal da Prestígio, a equipe toda, pessoal do Raul, vai presentear um casal com um baita café colonial, né? E pra você concorrer, basta que você mande o seu áudio pra gente, a sua mensagem de texto, né? Dizendo que você quer concorrer a este prêmio da Prestígio neste sábado aqui no Sábado. 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

0: lamentável, muitos prejuízos, né? Especialmente na região de Chapecó, na região de Joaçaba. Peter Scheuer, depois desse temporal todo, como é que fica o fim de semana? Como é que fica o sábado, hein? Bom dia!
1: Bom dia! O sábado vai seguindo com o tempo mais seco, justamente por conta da transição e de uma massa de ar mais amena. E o tempo é bom, assim, na maior parte das cidades. Tem chance de chuviscos fracos e isolados, mas aí para o final do dia, nessas áreas que fazem divisa com o Paraná. Mas nada que seja algo significativo ou representativo. Então, início da manhã, final do dia, alguma chuva rápida, isolada, não dá para descartar. E a temperatura, ela se mantém mais amena. No domingo também, nublado, há aberturas de sol, tempo mais seco, chuvas rápidas, isoladas, entre o início da manhã e final do dia. Então, é um fim de semana que é aproveitável, mas tem momentos de muitas nuvens e alguma chuva rápida. Não dá para descartar por total.
0: Muito bem.
1: Peter Scheuer, meteorologista, com a previsão do tempo.
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0: 9:50, faltam 10 para as 10. Daqui a pouco tem a Gisela de volta com mais promoções, mais ofertas. E o ouvinte segue participando aqui para concorrer ao prêmio da Prestígio. É um café colonial da Panificadora Prestígio, lá do Raul, para um casal, né? A Daniele, bom dia, tá participando do sorteio. Boa sorte, Ana Maria por aqui também, Ana Maria da Barra, quero participar do sorteio. Bom dia, me coloque no sorteio, é a Edna, final 0521, a Lori de Nereu Ramos também está concorrendo aqui aos prêmios de hoje. Final 4287, não mandou o nome, tá mandando um bom dia pra gente. É David, é isso, David Franco. Boa sorte, Domingos Pereira, estamos na escuta, um ótimo sábado, a RBN faz parte da minha vida, valeu, Domingos. A Francine mandou uma mensagem aqui, bom dia, Caleb Machado, né? Mandou um bom dia pra gente aqui, valeu, um abraço, bom dia, Cauane Mendes, bom dia, Cauane de Araquarita no sorteio. Final 3413, bom dia, aqui é Bete do Amizade, quero participar também do sorteio do Café Colonial da Prestígio. Final 6769. A Bárbara Kiatkowski, lá de Corupá, tá participando também do sorteio. Valeu, grande abraço, boa sorte. Final 8752. Bom dia.
3: Bom dia, Rony Oliveira. Aqui é Janilce do Jaraguá 99. Quero participar do sorteio do Café Colonial. Abraços.
0: Valeu, Janilce. Fala aí.
4: Bom dia, aqui é a Emily da Estrada Nova. Eu quero concorrer esse Café Colonial aí para levar meu maridão ali. Bom dia pra vocês, ouvindo a melhor, hein?
0: Bom dia, boa sorte!
5: Fala, Rony! Bom dia, meu querido! Deus abençoe! Um bom final de semana a todos, excelente trabalho como sempre, Rony! Corta um sorteio aí, Rony, me ganhar esse café, vim levar minha patroa lá, fazer uma moralzinha, pra cima pra baixo com a RBN, a melhor das melhores. Valeu, meu querido, bom trabalho,
0: valeu.
5: Deus abençoe, tchau, obrigado!
0: Tá precisando melhorar a média com a esposa aí, né, Gil? Limpar a barra! Que você aprontou aí, Gil? Um abraço, boa sorte, bom fim de semana. Fala, Rafaela.
6: Bom dia, Rony. Rafaela aqui do Raul, da facção Formonte. Me coloca no sorteio.
0: Bom dia, boa sorte. Regiane, bom dia. Regiane de Araquari, final 6873. Leonardo Kietkowski. Bom dia, boa sorte. Final 9913. Quero este café para prestigiar com a minha esposa, Alessandro de Schroeder. Valeu, boa sorte, um grande abraço, 9:53.
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0: minuto. Este é o Sabadou pra você. Muito obrigado pela audiência, muito obrigado pela sua companhia. Fala, Antônia.
1: Bom dia, Rony. Aqui é o Antônio do Barro Amizade. Eu quero participar desse café colonial aí. Um grande abraço pra você. Apoio no sorteio. Um abraço.
0: Bom fim de semana.
2: Bom dia, meu fala, amigo. Sim, tudo bem. Certo? Nós por cá. Hoje de molho, né? Na você casa, fazendo a médica patroa. E aí, pra melhorar a média aí, só você pra me botar nesse sorteio aí, positiva.
0: Só pra eu pra te salvar,
2: dona,
0: né?
2: Dona encrenca aqui. Câmbia.
0: 94, valeu, abraço. Só eu pra te salvar aqui então, né, meu amigo? Valeu, então um abraço, Sidney. Um grande abraço, obrigado pela audiência, obrigado pela companhia, o pessoal que vai participando e vai mandando o seu alô pra gente através do nosso WhatsApp, que é 8837-5377, né? 8837-5377, a participação do ouvinte através aqui do nosso Sabadou. É isso aí, tem mais gente por aqui. Quem é que está por aqui? Vamos ver. O pessoal que vai participando, né? Vai mandando o seu alô pra gente aqui. Muito obrigado pela audiência, muito obrigado pela companhia. Final 0709. A Kailane, lá de Araquari, está participando também do sorteio. A Iris Agnes, o Água Verde também. Grande abraço. Final 9766.
3: Bom dia, Rony.
0: Bom dia.
3: É, a Dilvo aqui do João Pessoa. Coloquei no sorteio.
0: Valeu. Bom dia, Salete Kids. A Salete Kids está por aqui também, participando do sorteio. Um grande abraço, bom dia, boa sorte para todo mundo, né? Pessoal que vai deixando o seu recado através do nosso WhatsApp, que é 8837-5377. Daqui a pouco tem o sorteio de um café colonial da Prestígio.
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0: Agora são 10:03, o tempo está bom com o céu parcialmente encoberto, a temperatura está em 18 graus e 4 décimos e a umidade relativa do ar em 93%. Ocorre neste domingo, dia 13, uma ação especial alusiva ao Setembro Amarelo. É o mês da campanha de conscientização sobre a prevenção e a valorização da vida no Parque da Via Verde. O horário do evento, da 1:30 da tarde até às 18 horas. E a população pode participar gratuitamente de uma programação com informação, acolhimento e também integração. E a Prefeitura de Jaraguá do Sul, através da Secretaria de Obras, informa que neste domingo, amanhã, das 7:00 da manhã às 6:00 da tarde, vai ser feita a limpeza das ruas Walter Marquardt, na Barra do Rio Mólia, a Ângelo Rubini, na Barra do Rio Cerro, e o trabalho vai ser feito por uma bobcat em toda a extensão das vias, sendo um lado de cada vez. Durante os trabalhos, o trânsito ficará em meia pista. Em caso de chuva, o trabalho vai ser transferido para outra data. Até amanhã, domingo, a Arena Jaraguá está sendo palco do Campeonato Brasileiro Interclubes de Badminton, pela 4ª etapa do Circuito Nacional. E segundo a Confederação Brasileira, o torneio de Jaraguá do Sul é um dos maiores deste ano, com mais de 500 atletas de 68 clubes e 18 estados do Brasil. Com 322 homens e 215 mulheres no total, os 15 competidores da CECEL de Jaraguá do Sul vão disputar todos os jogos, todos os dias, entre 8 da manhã e 8 da noite. O título nacional vai ser entregue nas 7 categorias: sub-11, sub-13, sub-15, sub-17, sub-19, sub-23 e a principal da modalidade. E mais uma vez, reforçando, em virtude da feijoada beneficente do Hospital Jaraguá, tem inversão de sentido de algumas ruas do centro nesta manhã de sábado, até às 16 horas. Com a mudança, a rua Leopoldo Manque vai ter sentido único da rua Marino Frutuoso até a esquina com a rua Walter Breitel. Já a rua Walter Breitel tem sentido único da esquina com a rua Leopoldo Manque até a rua Ângelo Schiocchet. 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
0: 10:06.
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0: Bom com céu encoberto, mas não tem previsão mais de tanta chuva como já tivemos aí, né? Na sexta-feira, especialmente, com muitos prejuízos na região oeste, especialmente, né? Então, muito cuidado, muita atenção, né? Fim de semana, felizmente, um pouco mais tranquilo a partir de agora. Então, olha só, uma novidade, tem mais um prêmio que está surgindo aqui. Recado lá da Gisela Marudinho, olha só. Os ouvintes que responderem no WhatsApp da rádio, qual a loja de veículos de Guaramirim que está fazendo o feirão Carro Fácil, estará concorrendo a um Pix de R$100. Olha só, um Pix de R$100 para quem responder, tem que ser no áudio, né? Manda mensagem de áudio pra gente aqui. Ouvinte que responder a loja de veículos de Guaramirim que está fazendo o feirão Carro Fácil, vai estar concorrendo a um Pix de R$100. O sorteio é no final do programa, né? Perto do meio-dia ali. Perto das 11 tem o sorteio lá do Café Colonial, o Super Café lá da Prestígio. E perto do meio-dia, um Pix de cenzão aí na sua conta, um presentão lá do Feirão Carro Fácil. E a Gisela Morodinha que está lá, né? Já ela traz mais informações sobre essa grande promoção aí, nessa promoção do fim de semana. É mais um prêmio pra você. Leomar, fala Leomar.
1: Bom dia, meu amigo Rony Oliveira. Estou aqui na Real Vidas, no centro da Real Vidas, quem vai pra aqui já, né? Tem o Capim da Areia. Os caras estão mexendo no negócio, instalação de gás, fazendo uma abertura de gás aí. Tá tudo sinalizado, mas eu sei que a ouvinte de vocês é grande aí. Os motoristas, tiver cuidado, tá? Eles vão ficar hoje, talvez até amanhã lá, fazendo esse negócio de tratamento, negócio de gás aí, tá? Valeu. Aqui na entrada da Pereira Uruguai, que já na entrada do trevo aqui. Valeu.
0: Valeu, tá? valeu. Bom dia, bom sábado.
2: Bom dia, o véu em Guaramirim.
0: 10h11. Já a Gisela traz mais informações pra gente, né? Feirão do Carro Fácil, concorrendo a um Pix de R$100 no final do Toca Tudo, hoje perto do meio-dia, um presentão lá da Auto Giro Veículos, na BR-280, em frente à Uniasselvi, em Guaramirim, né? 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Várias programações especiais falando em

0: acontecendo. Tem uma promoção especial, por isso que tem essa música aqui, bem galvoneira, né? De chão batido. 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
2: Agora são 10h20, já já tem o sorteio de um café colonial, um presentão da panificadora Prestígio, a Prestígio do Raul, né? Já já daqui a pouco tem o sorteio. E no final, perto do meio-dia, nós vamos sortear um Pix de cenzão, R$100, é isso mesmo, um presentão pra você da Alto Giro Veículos. 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E vai presentear você com esse baita brinde, né? 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

0: Ô, Rony, atenção, mandando WhatsApp agora, a partir de agora, tá? Durante toda a manhã pra RBN, aí no 8837-5377, tem que responder aí pro Rony qual é a empresa, a loja de veículos que está fazendo o feirão Carro Fácil aqui em Guaramirim. Se você responder certinho que a Auto Giro tá concorrendo a um Pix de R$100 hoje na sua conta. É verdade, né?
1: Com certeza, é o Pix na hora. Concorreu, participou, então não perde a oportunidade de sair com um Pix de R$100 aí na sua conta hoje.
0: É, 100 pila na sua conta. Ó, sorteio no final do Toca Tudo hoje, tá, Rony? Tá combinado, então, tá feito. A gente volta daqui a pouquinho, certo?
1: Certo, até mais.
0: Aí, ó, daqui a pouquinho eu tô de volta, RBN faz parte das nossas vidas, direto aqui da Auto Giro Veículos.

0: Cenzão na conta é bom, né? Bom também.
1: Bom dia, Rony. Quero concorrer a esses R$100 aí da Auto Giro Veículos. É a Maria de Guarani. Bom dia, Rony. Ó, a resposta do veículo lá da é Auto Giro. Auto Giro Veículos. É lá em Guarani. Manda esses R$100 pra mim, que eu tô precisando muito.
0: Marcos Cattoli tá concorrendo. Também tá concorrendo aqui a Dani, tá querendo o Pix, a Nelsa também, a Nelsa de Schroeder, Auto Giro em Guaramirim, a Juliana de Andrade também acertou aqui, o Marcelo, Auto Giro, me manda o Pix, final 9230.
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0: 6387.
1: Bom dia, Rony. Quem está fazendo um grande feirão ali em Guaramirim é Alto Giro. Manda pra mim esse cenzão aí. É a Sol da Barra.
2: Bom dia, Rony. Quero participar dos Pix de R$100 da Alto Giro de Guaramirim, de Rony do Baipendi.
3: Bom dia. 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
5: Bom dia, Rony, tudo bem? Já que você gosta de música gaúcha, eu também gosto. Larga um aí do Grupo Cordiona aí pra nós ouvir.
0: Mas que barbaridade.
6: Bom dia, Rony.
0: Bom dia.
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7: E quem está fazendo o feirão hoje é o Véu em Guaramirim.
0: E deu
7: bom dia, Rony. Me coloca no sorteio aí do Café Colonial.
0: Tem que acertar, tem que acertar o nome da loja primeiro, né? Marcos da Vila Lense.
8: Bom dia, Rony, a todos os ouvintes da RBN. É na Uvel, tá? Na Uvel Veículos.
0: Tá errado.
8: Lembrem disso, pessoal. Esse é o a pegada de hoje.

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1: Fala, Leomar.
2: Ô, meu amigo Runinho Oliveira, com esse Pix aí, né? Alto giro, veículos em Guaramirim aí, né? Vai, vai bem aí, né? Vai, imagina.
1: Vai bem.
2: Pra nós aqui, o Leomar da Figueira, valeu, tchau.
1: Falta o Vasco vencer também.
3: Bom dia, aqui é o Marcelo Passos, Guaramirim. Quero participar do sorteio do feirão de carro de Guaramirim no Cooper Atacadista. Valeu, um abraço. Quero participar desse Pix de R$100. Abraço.
4: Bom dia, bom dia. Bota eu no sorteio da loja de automóveis Passion. Faz o Pix. Márcio Rosa do Bairro Vieiras. Um abraço e tudo é bom.
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1: Agora são 10h30. 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

0: 10:32, daqui a pouco tem o sorteio de um café colonial para um casal da Prestígio, né? A Prestígio daqui a pouco tem esse presentão pra você aí. Bom dia pra Rosemary Pereira. Bom dia, Rolinha Rose de Guaramirim. Me coloque no sorteio R$100 do feirão de carro fácil no Cooper RBN. Faz parte da minha vida. Não falou o nome da loja. Tem que falar o nome da loja, né? Quem tá aqui ainda? Fala, Maria.
1: Quero participar do sorteio do Alto Giro de Guaramirim. Por favor, manda

0: Alto Giro, a Sônia do Santa Luzia. É Alto Giro Veículos de Guaramirim. Final 8823. Bom dia, povo da rádio. Quero concorrer ao Pix de R$100. Quem está fazendo feirão é a Alto Giro. A Jaqueline está por aqui também. Bom dia. Quero ganhar esse Pix de R$100. E comer aquela pizza com o mozão. E o feirão é na Alto Giro Veículos. Jaqueline do 99. Fala, Maria Jalé.
1: Está fazendo feirão de carro é Alto Giro Guaramirim. E coloca no sorteio Janete do Rio da Luz.
0: Boa sorte. Fala, Pereira.
2: Bom dia, Rony. Passando Pereira. Para deixar beijocas, desejar um fim de semana maravilhoso para todos nós. E dizer, meu amigo querido, estás de castigo hoje? Queremos participar do sorteio do Alto Giro Veículos.

0: A Yasmin tá por aí, tá querendo o Pix também. Final 7888, Alto Giro de Guaramirim, a Lu da Figueira, a Helenice. Quero o Café Colonial da Prestígio, é muito bom. Tô costurando e ouvindo vocês. Um grande abraço. Final 9758, me chamo Chayane e o nome da concessionária é Alto Giro Guaramirim. Sorteio de R$100. Eu sou de Guaramirim também. Fala, Marli.
1: Aqui é Marli. A loja do Perão é Alto Gil. Coloca no sorteio, Marli, já era com a esquerda.
0: Não é Alto Gil. Não é Alto Gil. Tem que acertar o nome.
2: Homem, coloca no próximo sorteio, tá?
0: Final 3185. Bom dia. Também tô na escuta. Quero participar do sorteio do Perão. É a Miriam. É a Alto Gil.

0: Vieira, que tá na companhia dos ouvintes. Eu estou aqui sempre todos os sábados, né? Só que não estou no ar aqui, né? Hoje, especialmente, né? Estou aqui no ar fazendo companhia, atendendo e colocando os ouvintes no ar aqui. A Marlisa Anquete está concorrendo também aos R$100. O Pix é do Feirão da Auto Giro Veículos de Guaramirim. A Mari da Barra também está concorrendo. Auto Giro, quero Pix, é Mari da Barra. Valeu, boa sorte!
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0: Dia tem um sorteio de 100zão lá da Auto Giro para quem acertar qual a loja de carros de Guaramirim que está fazendo o feirão de carro fácil. Todo mundo sabe, né? 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Certo? Vamos com mais ouvintes aqui. Enquanto isso, só complementando uma informação, né? Recebi imagens de uma briga feia ali de cabos eleitorais no calçadão de Jaraguá do Sul. Que feio, gente, que fiasco, né? Parece que tem candidato brigando lá, saindo no soco ali no calçadão com outros cabos eleitorais. A rua é de todo mundo, né? A rua não é só de um partido ou só de um cabo eleitoral, é de todo mundo. A propaganda eleitoral é permitida para todos. Então, todos os candidatos, todos os partidos podem sair para as ruas para fazer propaganda. Não dá para querer tomar o calçadão só para si, né? É o recado que a gente deixa aí. Que vergonha, né? Que vergonha, os candidatos brigando aí no calçadão por causa de banderolas, por causa de bandeiras. Mas enfim, vida que segue. Daqui a pouco tem 100zão na conta de alguém, né? E daqui a pouco alguém também vai ganhar um café colonial da Prestígio pra dois, pra um casal. Fala, Gil.
1: Fala, Rony. 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Coloque sorteio, por favor.
2: Bom dia, Ebene, Marvini do Braço Ribeirão Cavalo. Passando aqui para desejar um excelente sábado a todos, seus ouvintes, meus clientes, meus amigos. E é lógico, né? Me coloca no sorteio do Pix aí. Bora lá, quer ganhar esse Pix. Bora, galera.
0: Todo mundo quer o Pix.
2: Coloca uma música do Henrique Juliano para mim aí, se possível, por... Sábado, alegria, solzinho, só alegria.
0: Boa sorte.
3: Bom dia, bom dia. Aqui é Simone do bairro Amizade, de Jaraguá. Quero participar do sorteio do Auto Giro de Guaramirim, do Pix de 100 reais.
0: A Lilian tá por aqui também, Auto Giro de Guaramirim, quero ganhar esse sorteio. A Marisa Anquete também, quero participar do sorteio do café delicioso da Prestígio, né? Final 6600, mandando seu alô também, o Sérgio. Auto Giro Veículos e o café da Prestígio, tô no sorteio. A Elis Miller, um abraço para todos da rádio, quero participar também do sorteio Auto Giro de Guaramirim.

0: Correndo ao sorteio do Cenzão também, a Vera tá por aqui. Fala, Vera!
1: Bom dia, Rony. Manda o Cenzão pra mim, da Alto Giro Veículos. É a Vera de Guaramirim.
0: Boa sorte! A Ivonice Oliveira também tá concorrendo aos prêmios de hoje. Final 7688, a Vera da Vila Lenze. Mande o Pix pra mim, final 5520. Valeu, um abraço, bom dia. A Rosemary Pereira mandou foto aqui com o Beninho. Final 3166. É o feirão do carro fácil no pátio da Alto Giro Veículos. Eu quero 100.
2: Bom dia, Rony. Me põe um sorteio da cesta de café da manhã, que é a Manu de Guaramirim.
0: Boa sorte. Final 5250. Josiane da Ilha da Figueira. Jaqueline também está concorrendo aos prêmios. 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
0: 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Daqui a pouquinho tô de volta, Rony. 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
3: 10:51.
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4: 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Dez e 55, daqui a pouco tem um sorteio de um café colonial para um casal da panificadora Prestígio lá do Raul, né? Daqui a pouco também no final do programa, mais tarde, tem o sorteio de um Pix de R$100 da Auto Giro Veículos. O Heriberto de Freitas tá por aqui, tá concorrendo também, um grande abraço, boa sorte. Rony,
5: me põe também um sorteio no Auto Giro de Guaramirim.
4: Final 52:50. Não mandou o nome aqui, né? Mas quer também participar do sorteio da Auto Giro. Alô?
6: Alô, Rony, bom dia.
4: Fala, Luiz.
6: Aqui é o Luiz de Jaraguá 99. Quero participar do Café Colonial da Prestígio e também do R$100 da Auto Giro. Beleza?
4: Abraço. Beleza, boa sorte. A Herbert Pauk, lá de Três Rios do Norte, está participando também do sorteio. Final 1161. A Esther do Água Verde também está concorrendo. A Marli, me coloque no sorteio aí, Alto Giro de Guaramirim. Valeu, boa sorte.
7: Bom dia, tá no Anel Prêmio, sou o Kendrick.
8: Ele é o Kendrick e eu sou a Gabriele, Três Rios do Norte. Queremos ganhar os prêmios.
4: Boa sorte para vocês aí. O Eliabe está por aqui também, Auto Giro Veículos, é a loja que está fazendo o feirão de carros neste sábado. O Adriano, bom dia, aqui é o Adriano de Três Rios, sempre ligado com vocês. Me coloque no sorteio, valeu, um abraço, obrigado. Daqui a pouco tem o sorteio da panificadora Prestígio e o sorteio também do Cenzão do Pix da Auto Giro Veículos.
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0: sorteio lá da Panificadora Prestígio, um café colonial para um casal. E tem também o sorteio mais tarde do Senzão, lá da Auto Giro Veículos de Guaramirim, né? O ouvinte segue participando, segue mandando seu alô, seu recado, né? Mandando mensagem de texto, mensagem de áudio pra gente aqui. O Adriano tá por aqui, boa sorte. Final 1792. Participando aqui do sorteio também, né? É isso aí, boa sorte. A Luísa também está participando aqui, boa sorte, final 9589, também quero participar do sorteio da padaria Prestígio. A Tiane, me coloque no sorteio da Prestígio. A Maria de Sães participou de novo. Bom dia, Rony, me ponha no sorteio do da sexta do café da manhã, da Panificadora Prestígio, do Pix do Alto Giro. É o Heitor de Guaramirim. Me toque uma música aí bem animada pra família escutar. Valeu, um abraço, bom dia. Daqui a pouco tem um sorteio de prêmios aqui na sequência do nosso sábado.
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0: Agora são 11:04. Amanhã de sábado tem o tempo bom com o céu parcialmente encoberto. A temperatura está em 19 graus e 2 décimos e a umidade relativa do ar em 92%. A Prefeitura de Jaraguá do Sul está informando que amanhã, domingo, das 7 da manhã até as 6 da tarde, vai ser feita a limpeza das ruas Walter Marquardt, no bairro Rio Mole, e Ângelo Rumbini, na Barra do Rio Cerro. O trabalho vai ser feito por uma bobcat em toda a extensão das vias, sendo um lado de cada vez. Durante os trabalhos, o trânsito vai ficar em meia pista. Em caso de chuva, o trabalho vai ser transferido para outra data. Prossegue por mais uma hora na Praça Ângelo Piazeira, a Feira de Animais da Fujama. Nesta edição, também haverá distribuição gratuita de mudas nativas e frutíferas, em alusão ao Dia da Árvore, comemorado em 21 de setembro. As duas ações começaram às 9 horas da manhã e se estende até o meio-dia na praça. Estão disponíveis 14 cães, machos e fêmeas de pequeno, médio e grande porte. Hoje também tem mudança no trânsito em função da feijoada beneficente do Hospital Jaraguá no Clube Beira Rio. Haverá inversão de sentido de algumas ruas centrais neste sábado, desde as 7 da manhã até as 4 da tarde. Com a mudança, a rua Leopoldo Manque vai ter sentido único da rua Marina Frutuoso até a esquina com a rua Walter Breitel. Já a rua Walter Breitel terá sentido único da esquina da rua Leopoldo Manque até a rua Ângelo Choquete. E amanhã, domingo, dia 13, tem ação especial alusiva ao Setembro Amarelo, mês da campanha de conscientização sobre a prevenção e a valorização da vida no Parque da Via Verde. Da 1:30 até as 18 horas, a população pode participar gratuitamente de uma programação com informação, com acolhimento e integração. 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
0: 11:06.
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0: Agora são 11:08. 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

0: 10. Abrindo aqui a última hora do seu sabadão com o Toca Tudo. E com mais ouvintes, com mais gente participando. Daqui a pouco tem sorteio, né? Os prêmios aqui do sabadão e também do Toca Tudo. Você manda o seu recado, manda o seu alô pra gente, a sua participação. Tem Pix de R$100 e tem também um cafezão lá da Prestígio. Mais ouvintes.
1: Bom dia, Runi. Me põe no sorteio. Nos sorteios, qualquer sorteio que tiver aí, que tem, e ganha, tá bom. Beleza?
0: Beleza.
1: Verônica.
0: Valeu, Verônica.
1: Do bairro 3 Rios do Norte.
0: Boa sorte pra ti.
2: Bom dia, Runi. Me coloca no sorteio da Alto Giro de Guaramirim. E no café da padaria Prestígio, Terezinha Simões, barra Estrada Nova.
3: Bom dia, Roni. Quero participar do sorteio do café da Prestígio e do sorteio do Pix da Alto Giro em Guaramirim. É Marlene de Guaramirim.
4: Opa, Alto Giro Veículos de Guaramirim, Santa Catarina.
0: O Marco Campelo tá por aqui também, o Marco do João Pessoa. O Pedro da Figueira tá concorrendo aos prêmios. A Rafaele da Figueira também, né? A mãe Silvia tá participando. Valeu, boa sorte. Muito obrigado pela audiência. O Paulo. Paulo Oliveira, Vila Lalau, Jaraguá do Sul, a Mari Siqueira.

0: 11:23, vamos em frente com o nosso programa Sabadou, toca tudo aqui também, né? Daqui a pouco tem o sorteio de um café colonial da panificadora Prestige, vai ser no sistema aqui o sorteio. E aí o número que aparecer aqui eu vou ligar pra pessoa também, né? E a pessoa vai ter que atender aqui o telefone. Então daqui a pouco, se você participou, se você ligou, se você mandou mensagem, fica ligado aí, né? Daqui a pouco a gente vai fazer o sorteio. Vem! E o número que aparecer, a gente vai ligar.
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0: Inclusive tem um

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0: 11:27. Daqui a pouco tem um sorteio da panificadora Prestige e também do Senzão aí da Auto Giro Veículos. Fala, Pinho!
1: Fala, Pinho!
0: O Pinho gravou a música aqui e mandou pra nós aqui, né? Final 4369, tá participando do sorteio. A Ana do Breedertown, a Denise da Figueira também tá participando do sorteio. O Leomar tá mandando um abraço pra gente aqui. Tá fazendo uma caipirinha lá, né? Final 9907, Altair Martins, um grande abraço. Bom dia, bom fim de semana. Boa sorte. O Cristiano Zelinski tá por aqui também. Bairro Estrada Nova. Final 0690. O Edson do restaurante Mimi tá desejando um ótimo fim de semana pra todos nós aqui, né? Valeu, Edson. Grande abraço. Bom dia, bom fim de semana pra você. Daqui a pouco tem um sorteio aqui no nosso Sabadão no Toca Tudo. 11:28.
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0: Tem o sorteio dos prêmios de hoje. Nós vamos ligar, né, para as pessoas que forem sorteadas pelo sistema aqui. Então você vai ter que se preparar para atender aí o telefone do WhatsApp. 11:33. 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
2: 11:39, já já a Gisela volta com mais uma intervenção direto lá da Auto Giro. Vamos pro sorteio. Sorteio de um café colonial da panificadora Prestígio primeiro. E depois tem o sorteio de um Pix de 100, não, né? R$100 vai ser o Pix. Já já o Pix de R$100 da Auto Giro. E já já também o café colonial para um casal, que é um presente lá da panificadora Prestígio. O nosso sistema vai fazer o giro aqui nos telefones das participações que mandaram o seu contato através das mensagens de texto, através também das mensagens de áudio, né? Vamos lá então. Toquem os tambores. Vamos lá com o sorteio. Tá saindo já o primeiro.
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2: Saiu o primeiro aqui, panificadora Prestígio. Vamos ver se a pessoa tá ligada. Alô, bom dia. Alô.
3: Bom dia.
2: Quem fala?
3: Gabriele.
2: Gabriele, aqui é da Rádio RBN, foi daí que ligaram querendo um café colonial da Prestígio?
3: Isso.
2: Ah, parabéns, você foi a ganhadora.
3: Obrigada.
2: Como é que é o seu nome completo?
3: Sim, filha, agradece. Oi?
2: Como é que é o seu nome?
3: Gabriele.
2: Gabriele, mas ligou mais gente, né, no áudio, né? Tinha duas ou três pessoas falando no áudio.
3: Esse é o Kendrick que fala.
4: Eu sou o Cuidado.
2: Quem é que tá falando? Ah, tem dois no telefone?
4: Já tem, DT.
2: E o outro é quem? Gabriele.
3: Oi.
2: Oi, quem é que fala agora?
3: Gabriele.
2: A Gabriele. Gabriele, você é mãe do crente ou é o irmão? O que que é?
3: Sou a mãe.
2: Ah, você é mãe. Então tá. Isso. E o... Como é que é o nome dele bem certinho?
3: É Kendrick.
2: Que nome difícil, né?
3: É diferente.
2: Diferente. É o Kendrick. Bom, vocês ganharam aqui um presente da panificadora Prestígio. Parabéns. Nós vamos fazer aqui, enfim, o voucher, né? Pra você passar aqui na rádio e depois só saborear lá na panificadora Prestígio.
3: Tá bom. Muito obrigada.
2: Valeu, parabéns. Obrigado,
3: valeu,
2: um abraço, até mais, tchau. Aí o nosso ouvinte, o primeiro que ganhou aqui esse presentão da panificadora Prestígio. E agora nós vamos para um outro sorteio. Mais um sorteio que agora é o cenzão de... O cenzão é o Pix, né? R$100 da Auto Giro. Vamos lá então com o cenzão da Auto Giro. Mais uma vez o sistema girando aqui. Não saiu, mais uma vez. Mais uma vez, tá saindo, tá difícil de sair aqui o Pix. Não saiu ainda? Então vamos de novo. Agora tem que sair.
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2: Ah, saiu aqui o Pix. Agora saiu o Pix. Vamos ver quem é que ganhou o Pix. R$100, né? Se não atender, não ganha o Pix, né?
5: Oi.
2: Oi, quem fala?
5: É a Daniele.
2: Daniele, tudo bem? Foi daí que ligaram pra ganhar R$100 no Pix?
5: Sim, foi daqui mesmo.
2: Mas não é pra ganhar, é pra passar um Pix pra nós aqui, de R$100.
5: Ah, daí não.
2: Ô Dani, você ganhou, parabéns, R$100 Pix da Auto Giro Veículos. Parabéns. Nós já vamos passar o teu contato lá pro pessoal da Auto Giro, que vai passar pra você R$100 do Pix, então. Tá bom, Dani?
5: Tá bom, brigadão.
2: Vai fazer o quê com R$100? Alô, Dani?
5: Oi.
2: Vai fazer o quê com R$100?
5: Ai, nem sei. Fazer algumas coisas.
2: Aproveite, então. Tá bom, Dani? Parabéns.
5: Obrigada.
2: Valeu, até mais.
5: Até mais!
2: 11h44, faltam 16 pro meio-dia, são os ganhadores de dois prêmios. Infelizmente, né, nós tivemos aqui muitas participações, centenas de participações, né, e a gente gostaria de dar R$100 para todo mundo, mas é o sistema que faz o sorteio, é o sistema que faz a escolha, né, e a gente agradece a vocês todos que participaram e que deixaram o seu recado, que prestigiam aqui a nossa programação, né, muito obrigado pelo carinho, muito obrigado pela companhia, não dá pra gente presentear todo mundo. Então tem o cafezão aí, que vai justamente lá para nosso ouvinte, a Gabriele, lá pro filho, enfim, o pessoal da 300 do Norte, e os R$100 do Pix que vai aqui para Dani, que participou hoje cedo, né? Pessoal que participou para concorrer aos dois prêmios de hoje, então, muito obrigado pela sua audiência, muito obrigado pela sua companhia. Daqui a pouco, tem mais música e tem mais promoções direto lá da Alto Giro.
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Gabriele, lá do Três Rios do Sul, Três Rios do Norte, né? Que ganhou de presente o Café Colonial da Prestígio. E a Dani Daniela, mandou o nome completo dela aqui de bois, Daniela Butzki. E a Gabriela é Gabriele Maura da Silva Pauche, né? Mandou o nome completo aqui agora e que foram os contemplados com esses prêmios aí. Até pra gente mostrar aqui que eles realmente participaram aqui desde cedo do programa, né? Tô mandando aqui, deixa eu ver se eu consigo aqui achar o áudio deles que eles mandaram hoje cedo, né?

0: Barra RBN já faz parte da minha vida. E que legal hoje você aí na manhã. Eu quero participar aí desse delicioso café colonial da Prestígio. Manda pra mim, tô sempre ligadinha. Abraço.
1: A Tânia acabou não ganhando o café da Prestígio, mas depois participou mais tarde também querendo concorrer aos Pix, aos 100 reais do Pix. E aí ganhou os 100 reais do Pix. Quem ganhou o café da Prestígio?
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1: Quem ganhou o café da Prestígio foi a Gabriele com esse
4: bom
1: áudio aqui,
4: dia,
1: ó.
4: Bom dia, tá ganhando o prêmio, eu sou o Kennedy.
5: Ele é o Kendrick e eu sou a Gabriele, Três Rios do Norte. Queremos ganhar os prêmios.
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1: E nós vamos fechando por aqui o nosso programa, né? A sequência vem aí, depois das últimas músicas de hoje, o horário eleitoral obrigatório. Um grande abraço, muito obrigado a você pela audiência.

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14: Olá, tudo bem? Começando mais um Tarde RBN nesta tarde maravilhosa de sabadão, findou, né, gente? Até que enfim chegou o final de semana e que coisa boa, viu? Entrar na sua casa, entrar no seu trabalho a partir de agora com muita música, interação, bate-papos e claro que tem muita descontração aqui no nosso programa. O seu final de semana na companhia da 94.3. Muito prazer, eu sou Renato Santos, até a 4 horas, a gente fica juntos, eu daqui, você daí, nós dois juntinhos, fazendo companhia um para o outro. Aumente o volume, o Tarde RBN tá apenas começando.

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8: 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O Tarde RBN já está de volta e a partir de agora é só curtir uma sequência daquelas que você canta do começo ao fim. Vamos de música!

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1: Não é por falta de tempo não, viu? 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
1: Acontece neste domingo, dia 13, mais uma ação especial alusiva ao Setembro Amarelo, mês da campanha de conscientização sobre a prevenção e a valorização da vida no Parque da Via Verde. O horário será da 13h30 até às 18h, e a população poderá participar gratuitamente de uma programação com informação, acolhimento e integração. E a Prefeitura de Jaraguá do Sul, através da Secretaria de Obras, informa que amanhã, domingo, dia 13, das 7h às 18h, vai ser feita a limpeza das ruas Walter Marquas, na Barra do Rio Mória, e Ângelo Rupini, na Barra do Rio Cerro. O trabalho será feito por uma bobcat em toda a extensão das vias, sendo um lado de cada vez. Durante os trabalhos, o trânsito de veículos vai ficar em meia pista. Em caso de chuva, o trabalho vai ser transferido para outra data. Eu sou o Rony Oliveira e este é o F5 na Notícia. 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

0: carinho e também pela preferência, tá bom? Agora chegou a hora da gente dar uma pausa. Eu vou para um rápido intervalo, mas já volto com uma sequência de músicas para deixar o seu final de semana ainda melhor. Não sai daí, RBN volta já.
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Greg Bene faz parte da minha e também da sua vida, e o sábado está bom demais e vai ficar ainda melhor com esse bloco musical que foi preparado especialmente para você. Aumente o volume.

coisa boa ter a sua companhia, não é? Deixa eu mandar um abraço aqui pra minha amiga Juliana, tá na Barra do Rio Cerro, ouvindo a nossa programação. Vinícius do Amizade também curtindo a RBN. Alô, Patrícia, tudo bem, Patrícia? A Patrícia tá no Chico de Paula, acompanhando a 94.3. E deixa eu mandar um abraço também para o Henrique. O Henrique do Água Verde também curtindo a nossa programação. Fernanda, tudo bem, Fernandinha? Bom final de semana pra você, menina. Obrigado.

0: cheio de muita música. Volto já.
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0: escolheu a roupa tá sempre indecisa. Com qualquer uma delas vai ser a mais linda.
1: Sim, ó.

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Grande abraço pra você que tá ligado comigo aqui na 94.3. O Ricardo tá no Xaneves, que acompanhando o nosso programa. Minha amiga Simone, lá no Nova Brasília. Grande abraço pra você, viu? O Gabriel também na Vila Paipendi. Forte abraço pra você, Gabriel. Luciana, tudo bem contigo, Luciana? Tá em Nereu, né, querida? Acompanhando a nossa programação. E um abraço também para o Thiago Mendes, na companhia da RBN, lá na Barra do Rio Molha. Abraço para vocês que estão ligados aqui.

0: mas em instantes tem muito mais sucessos esperando por você. Não sai daí.
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2: Até amanhã, dia 13, até domingo, a Arena Jaraguá está sendo palco do Campeonato Brasileiro Interclubes de Badminton, valendo a quarta etapa do circuito nacional. Segundo a Confederação Brasileira, o torneio em Jaraguá do Sul promete ser um dos maiores deste ano, com mais de 500 atletas e 68 clubes diferentes de 18 estados do Brasil. Com 322 homens e 215 mulheres no total, os 15 competidores da CECEL de Jaraguá do Sul vão disputar os jogos todos os dias entre 8 da manhã e 8 da noite. O título nacional vai ser entregue nas 7 categorias: sub-11, sub-13, sub-15, sub-17, sub-19, sub-23 e a principal da modalidade. Jaraguá do Sul segue no ritmo da dança neste fim de semana. Até o dia 20 de setembro ocorre a 32ª edição do Jaraguá em Dança, um dos principais eventos culturais do município. A programação no Grande Teatro da SCAR está reunindo 75 entidades, mais de 100 coreógrafos e quase 4 mil bailarinos. Os ingressos podem ser adquiridos no site Ticket Center e os valores são de R$10 a inteira e R$5 a meia entrada. Eu sou o Rony Oliveira e esse é o F5 na notícia. 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

0: CBN, a rádio que você escolheu ouvir no norte de Santa Catarina. E que coisa boa ter a sua companhia e também a sua audiência. E deixa eu mandar um abraço aqui pra Camila Fernandes, tá mandando mensagem pra nós. Ela tá no Tifa Martins, obrigado pelo carinho, viu? O Eduardo no Jaraguá Esquerdo. A Daniela tá no Centenário, que coisa boa, né, Dani? Bruno, tudo bem contigo? Bruno tá no Rio Molha, também acompanhando a nossa programação. E a Carla. A Carla tá nos ouvindo no bairro Santo Antônio. Ótima tarde pra você, Carla. Obrigado pela preferência. Agora faz o seguinte, não muda de estação, tá? Depois do intervalo, a gente volta por aqui com muito ritmo, alegria e aquela música que você adora. Intervalo, volto já.
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1: Você acredita que eu já passei por isso algumas vezes? Todo mundo já passou por essa história? Dessa história.
2: Foi prédio, né?

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1: A rádio da sua vida, a rádio que você ouve em qualquer lugar, em casa, no trabalho, no seu carro, e que coisa boa ter a sua companhia. Luiz Fernando, do centro de Guaramirim, acompanhando o nosso programa, abraçando também nossos amigos do Corticeira, a Rosângela, o Diego, ouvindo a nossa programação lá no Imigrantes, meu amigo André Luiz, e também a Michele. Tudo bem, Michele? O Rodrigo tá no Amizade, a Jaqueline tá no Escolinha, também em Guaramirim, acompanhando a nossa programação, e o Cláudio tá no Caixa d'Água, junto com ele a Vanessa. Tudo bem com vocês? Obrigado pelo carinho, obrigado pela sintonia, tá bom? Eu vou fazer o seguinte, vou dar uma rápida pausa, mas a diversão continua. Daqui a pouco tem mais música boa aqui no Tarde RBN. Fique ligado, porque já já eu já estou de volta.
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3: A carreta do Ministério da Saúde, equipada para fazer exames especializados de imagem, tomografia e ultrassonografia, está sendo preparada para começar os atendimentos na próxima semana. Os atendimentos serão feitos de segunda a sexta, com possibilidade de abertura também nos sábados. Durante a permanência da carreta, está prevista a realização de mais de 1.300 exames. E também na próxima segunda-feira começam as atividades da Semana da Gestão da Qualidade, com a iniciativa da Vigilância Sanitária de Jaraguá do Sul, que segue até o dia 18 no Centro Empresarial. A programação reúne atividades de capacitação, educação sanitária, integração e troca de experiências, com o objetivo de fortalecer a cultura da qualidade, a melhoria contínua e a gestão de riscos na área da vigilância sanitária. Eu sou o Rony Oliveira e este é o F5 na Notícia. 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
2: O município de Guaramirim realiza neste mês uma programação especial em alusão ao Setembro Amarelo. A programação chega às escolas com ações voltadas aos adolescentes. Na quinta-feira teve palestra na Escola São Pedro no bairro Guamiranga. Já no dia 16 de setembro pela manhã, a atividade vai ser feita no SEDUP. Outro momento da programação vai ser o dia D, no dia 26 de setembro, no CAPS, num dia de integração com atividades coletivas, rodas de conversa e oficinas. A programação do Setembro Amarelo também está movimentando o município de Massaranduba. De setembro a novembro, será desenvolvida uma série de ações alusivas ao Setembro Amarelo. Uma das principais ações vai ser a Caminhada pela Vida, marcada para o dia 16, com saída às 9 horas da manhã em frente à Prefeitura e chegada no Ginásio Municipal de Esportes. Outra atividade prevista é o uso de telas, educação digital em família, limites saudáveis e presença consciente. E a ação Betes do Clique ao Vício, o perigo silencioso das apostas. Eu sou o Rony Oliveira e esse é o F5 na notícia. 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
1: É o Silveira no piano.

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